0: Sem dúvidas, vamos falar da mudança e opções para você saber o que é melhor para o seu negócio.
1: Hoje na apresentação da Voz do Brasil, Luciano Seixas e Mariana Jungmann.
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1: Computadores, consoles, celulares, por todos esses meios é possível ter acesso a algum jogo eletrônico.
0: E para desenvolver esses games, que muitas vezes consomem horas da nossa atenção, é preciso juntar muita arte à tecnologia.
1: E todo esse trabalho agora faz parte do marco legal dos jogos eletrônicos, que vai regulamentar o setor.
2: O governo assinou nesta quarta-feira o decreto que regulamenta o marco legal dos jogos eletrônicos no país. A medida amplia o fomento ao setor, incentiva a formação de profissionais e promove os jogos brasileiros dentro e fora do país. O Brasil é o maior mercado latino-americano de games e está em quinto lugar no ranking de população online, com uma estimativa de 105 milhões de jogadores, segundo dados da Abra Games, a Associação Brasileira das Desenvolvedoras de Jogos Digitais Eletrônicos. O presidente da associação, Rodrigo Terra, acredita que a regulamentação vai ampliar o mercado e contribuir com a economia.
3: A pauta de videogame é uma pauta transversal, ela é pauta de cultura, mas ela é pauta de tecnologia, ela é pauta de desenvolvimento econômico e comércio. E é pauta também da fazenda, da receita. Só que agora a gente começa também a jornada, a próxima fase, né? O próximo boss fight é a gente poder categorizar tributariamente, né? Como é que vai ser agora esse setor, que agora ele é reconhecido como um setor único, não só atrelado à tecnologia, como é hoje também.
2: Dados da pesquisa Game Brasil, divulgada neste ano, apontam que cerca de 36% dos que consomem games no Brasil têm entre 14 e 29 anos. Outro recorte mostra que 25 milhões de gamers têm algum tipo de deficiência. Para o criador de conteúdos, Fabrício Ferreira, da Able Gamers Brasil, ONG voltada para a acessibilidade em jogos eletrônicos, a regulamentação e o fomento previstos no decreto vão contribuir para a acessibilidade no setor.
4: A gente fala muito sobre videogames, sobre jogos como um mercado. Pela questão do dinheiro financeiro, a gente fala muito sobre arte, mas o videogame hoje, ele é uma ferramenta muito forte de socialização. A gente tem uma grande parte da população PCD no Brasil que muitas vezes não pode sair de casa. E os videogames, ele além de ser uma forma de arte, ele também permite que essa pessoa viva experiências que muitas vezes a gente nem dá bola para essas experiências. É algo cotidiano para a gente.
2: A ministra da Cultura, Margareth Menezes, afirma que os jogos eletrônicos deixam de ser considerados apenas softwares e passam a ser vistos como produtos culturais.
5: E essa é uma mudança fundamental porque permite que os jogos brasileiros acessem instrumentos de fomento já consolidados, como a Lei do Audiovisual, a Lei Rouanet, o Fundo Setorial do Audiovisual. Além de reconhecer o seu papel na educação, na saúde, na formação de juventudes e na qualificação profissional na geração de emprego e renda.
2: O decreto institui ainda o Game Brasil, plataforma pública e gratuita para catalogar, divulgar e promover jogos brasileiros, indicando onde estão disponíveis. E para ampliar a formação de profissionais para a indústria de jogos eletrônicos, o Ministério da Educação vai ofertar, a partir do ano que vem, 230 vagas para cursos de graduação na área de jogos digitais em 5 universidades federais nas 5 regiões do país. Reportagem Graziele Bezerra.
0: Em 2027, a reforma tributária entra numa nova fase.
1: É quando as microempresas e as empresas de pequeno porte começam a recolher a contribuição sobre bens e serviços, CBS, e o imposto sobre bens e serviços, IBS.
0: Entre os prazos estabelecidos, um vence amanhã, dia 15 de outubro. É quando os empresários devem informar se desejam permanecer ou optar pelo Simples Nacional, o atual sistema para o recolhimento de tributos.
1: Para explicar melhor essas mudanças, a gente conversa agora com o repórter Nazi Brum. Boa noite, Nazi.
6: Olá, boa noite, Mariana, Luciano, e boa noite, ouvintes da Voz do Brasil. Pois é, a reforma tributária deve ser concluída em 2033. Mas a partir de 2027, as microempresas e empresas de pequeno porte começam a recolher o IBS e o CBS, que vão substituir 5 impostos: PIS, COFINS, IPI, ICMS e ISS. O primeiro passo para isso é que essas empresas optem até amanhã pelo Simples Nacional, um sistema que já existe que facilita o pagamento de impostos. Após isso, as empresas que estiverem no Simples Nacional vão optar se desejam pagar o IBS e o CBS dentro do Simples ou de forma separada. E essa opção deve ser feita até o dia 30 de outubro.
0: Agora, isso quer dizer então, Nazi, que as empresas, as microempresas e as empresas de pequeno porte vão poder pagar esses dois impostos de duas formas diferentes?
6: Exatamente, Mariana. E o coordenador de tributos sobre a renda, patrimônio e opções financeiras da Receita Federal, Gustavo Salton, falou um pouco sobre essas mudanças.
7: Simples Nacional, ele não acabou, ele continua sendo um regime fundamental para as micro e pequenas empresas. A grande novidade da reforma tributária é que o empresário passa a decidir se prefere manter o IBS e CBS dentro do DAS ou se prefere no regime regular de débitos e créditos. Então, estamos nesse período agora super importante de opções e decisões de todo mundo, né? Para que todos consigam fazer essas decisões que melhor podem fruir desse novo mundo tributário que a gente vai ter agora.
6: Olha, o empresário que optar pagar o IBS e CBS fora do Simples Nacional estará aderindo automaticamente ao Simples Nacional híbrido e o pagamento será feito dentro do regime regular. Sobre esse assunto, a gente tem aqui a dúvida de uma ouvinte. Vamos ouvir.
8: Olá, boa noite. O meu nome é Iraneia Rego. Eu trabalho no ramo de moda, eu vendo roupa. E eu queria fazer uma pergunta. Quem já é do Simples e possui algum termo de exclusão, precisa fazer a opção novamente?
6: Pois é, quem vai responder é o coordenador da Receita Federal, Gustavo Salton.
7: Precisa sanar eventual problema que teve com o Simples Nacional e possui agora até 15 de outubro para fazer novamente essa opção para o ano que vem, após ter sanado eventual situação que ficou impeditiva para o regime.
6: O Gustavo Salton também vai responder a uma dúvida da Sandra Júlia. Ela é dona de um salão de beleza, trabalha direto com o consumidor e também com outras empresas. E ela quer saber qual sistema é mais vantajoso para pagar os novos tributos.
9: Eu estou meio perdida se eu fico só no Simples Nacional ou e se compensa para mim mudar para outro sistema ou ficar só no Simples ou ter os dois, eu não sei.
7: Geralmente, as empresas que tratam diretamente com o consumidor final, elas vão fruir melhor do Simples puro, que a gente chama, né? No entanto, é necessário verificar o caso concreto, quem são os seus fornecedores, parceiros e clientes, para ter certeza a respeito do que vale mais a pena. Então, muito importante aí cada um fazer a sua conta, né? Tem uma conta individual aí de cada empresa que é importante cada um estar atento.
6: Então, Mariana, Luciano, para resumir, microempresas e empresas de pequeno porte têm até amanhã para optar pelo Simples Nacional e até o dia 30 de outubro para decidir se pagam os novos tributos dentro desse sistema ou pelo método convencional.
1: Nazi, e se após fazer a opção o empresário mudar de ideia, ele pode desistir?
6: Pode sim, Luciano. O sistema vai abrir um prazo específico de 3 de novembro a 20 de dezembro de 2026 para que qualquer pessoa desista da opção feita, tanto para o Simples Nacional quanto para o sistema híbrido. E o contribuinte pode tirar todas as dúvidas sobre esse processo na Receita Federal. Basta ter uma conta na plataforma gov.br e entrar em servicos.receitafederal.gov.br. Mariana, Luciano.
0: Obrigada, Nazi Brum, pelas informações ao vivo aqui na Voz do Brasil.
1: Quer saber quanto sua rede de ensino tem previsto para investir na educação?
0: O painel de financiamento do novo PAR foi atualizado e agora também traz informações sobre os repasses do Fundeb, o Fundo de Manutenção e Desenvolvimento da Educação Básica e de Valorização dos Profissionais da Educação. Esses repasses feitos nos últimos 12 meses.
1: Pela plataforma é possível consultar os recursos previstos para cada rede, acompanhar receitas e despesas da educação básica e verificar os saldos de programas.
10: Você sabia que é possível consultar informações do Fundeb de forma rápida e prática? O Ministério da Educação acabou de atualizar o painel de financiamento do novo plano de ações articuladas, o novo PAR. Agora é possível acompanhar pela plataforma os valores previstos para cada rede de ensino, considerando fontes como o Fundeb, o Fundo de Manutenção e Desenvolvimento da Educação Básica e de Valorização dos Profissionais da Educação, o Salário Educacional educação e as receitas vinculadas ao mínimo constitucional destinado a

0: manutenção e ao desenvolvimento do ensino. Com a última atualização, o novo PAR apresenta informações da Secretaria do Tesouro Nacional sobre os repasses do Fundeb efetivados nos últimos 12 meses. Além disso, a ferramenta também permite acompanhar a evolução das receitas e das despesas relacionadas à educação básica, bem como dos saldos acumulados de programas. O novo PAR reúne dados das principais fontes de financiamento da educação básica por meio de gráficos e tabelas, e permite ainda que gestores educacionais, pesquisadores e cidadãos consultem os recursos destinados às redes de ensino e acompanhem a evolução das receitas ao longo do tempo. Todos esses dados podem ser consultados no painel de financiamento do novo Plano de Ações Articuladas, o novo PAR, disponível em novopar.mec.gov.br. Locução, Júlio César de Oliveira. Reportagem, Daniel Duarte.
1: Ministro do Meio Ambiente e Mudança do Clima, João Paulo Capobianco, retornou hoje a Manaus para acompanhar ações de combate aos incêndios florestais no Amazonas.
2: Após sobrevoar as áreas atingidas pelo fogo e reunir-se com autoridades locais, ele falou sobre a situação no estado e os próximos passos.
3: Não podemos comemorar porque ainda temos uma situação grave, muito grave ainda, ainda muita fumaça, mas houve uma redução nos eventos de queimadas e de incêndios, portanto nós temos um movimento positivo e há um indicativo de redução de novos focos. O novo PAR é a investigação criminal. Nós vamos iniciar uma ação forte de investigação para identificar quem está operando esse conjunto enorme de incêndios e verificar se há uma organização por trás disso, e vamos punir aqueles que forem identificados de forma exemplar para que não fique na região uma sensação de impunidade.
1: As ações são realizadas de forma integrada entre órgãos federais, estaduais e municipais para reduzir os impactos ambientais e proteger a população.
2: 330 brigadistas já foram mobilizados para atuar em apoio às equipes do IBAMA, do ICMBio e de outros órgãos federais.
1: Usar a força do futebol para combater a violência contra a mulher.
2: Com esse objetivo foi lançada a campanha Papo de Homem. No futebol, a violência não entra em campo.
4: Em dias de jogos de futebol, os casos de violência contra as mulheres aumentam 27%. Para enfrentar esse problema, o governo federal e a CBF, Confederação Brasileira de Futebol, lançaram a campanha Papo de Homem. No futebol, a violência não entra em campo. A iniciativa convoca a participação de torcedores e jogadores. No vídeo da campanha, estão reunidos jogadores presentes na convocação mais recente da seleção brasileira, como Vini Júnior.
5: No futebol, a violência não entra em campo.
4: E Rayan.
5: Violência contra as mulheres não tem desculpa.
4: A peça foi exibida durante um amistoso entre Brasil e Argentina essa semana em Recife. A proposta da campanha é utilizar a força do futebol para conscientizar o público masculino quanto à prevenção e ao enfrentamento à violência contra mulheres. Foi o que disse o ministro do esporte, Paulo Henrique Cordeiro.
6: São homens, são atletas, são jogadores da seleção brasileira que estão falando de um prisma, estão falando de um lugar de homem. Porque a questão da violência contra a mulher não é um problema sobre as mulheres, mas é um problema sobre os homens. E o homem falando sobre isso impacta, eu tenho certeza, muito mais e pode contribuir decisivamente para que esse estado de coisa possa ser extinto de toda a nossa sociedade.
4: A mensagem também é para quem acha que bebida e raiva justificam uma agressão, alerta o torcedor Marco Polo.
7: De campo, cada um responde por seus atos, fora dele também.
4: A campanha também marca o lançamento do Plano Nacional do Legado Social e Esportivo da Copa do Mundo Feminina FIFA 2027, que estabelece 4 eixos para ampliar a participação de mulheres no futebol. Vale lembrar que mulheres em situação de violência podem buscar orientação e realizar denúncias pelo Ligue 180. Em caso de emergência, devem ligar para o 190 da Polícia Militar. Reportagem Pablo Mudim.
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5: Estamos no Outubro Rosa, mês de prevenção e conscientização sobre o câncer de mama.
6: E mulheres, fiquem de olho, os planos de saúde são obrigados a cobrir o exame de mamografia mesmo em mulheres com menos de 40 anos.
5: A medida vale para os casos em que há indicação clínica para o exame.
6: O exame também é oferecido no SUS.
7: Ao tocar os seios, a geóloga e produtora audiovisual Laila Milani sentiu algo diferente. Ela procurou o médico e o diagnóstico foi de um nódulo benigno que precisava ser acompanhado. 6 meses depois, ao retornar para exames, descobriu que o nódulo havia evoluído para câncer de mama. Laila tinha 38 anos e nunca havia feito uma mamografia.
8: Eu não recebi, né, nenhuma informação que abordasse esse assunto, no sentido de que a mamografia feita antes, né, poderia adiantar o meu caso, né, antecipar um diagnóstico, por exemplo.
7: Desde o começo do mês, os planos de saúde não podem mais negar a cobertura de mamografia digital para mulheres com menos de 40 anos que tenham indicação médica para a realização do exame. A mudança foi aprovada pela Agência Nacional de Saúde. Antes, os planos tinham obrigação de cobrir o exame somente para pacientes entre 40 e 69 anos. O presidente da ANS, Wadid Amul, destacou a importância da medida.
9: A partir de agora, deve ser considerada a necessidade clínica de cada paciente. O diagnóstico precoce salva vidas. Quanto mais cedo a doença é identificada, maiores são as chances de sucesso no tratamento e de melhores resultados para os pacientes.
7: De acordo com o presidente da Sociedade Brasileira de Mastologia, Guilherme Novita, a mamografia é o melhor exame para a detecção precoce do câncer de mama. Segundo ele, a partir dos 40 anos, as mulheres devem fazer mamografia anualmente. Ele explica em quais casos a mamografia antes dos 40 anos é recomendada.
10: Existem pacientes que, por questões de risco, geralmente história familiar de câncer de mama ou ovário, ou história pessoal de câncer de mama ou lesões pré-cancerígenas, ou história de mutação genética, elas precisam fazer mamografia antes dos 40 anos.
7: Nas últimas décadas, o câncer de mama se manteve como o tipo de câncer mais frequente entre as brasileiras, com exceção do câncer de pele não melanoma. Segundo o Ministério da Saúde, hoje, a taxa estimada é de 66 novos casos por 100 mil mulheres. Reportagem Luana Karen.
5: E o Ministério da Saúde apresenta campanha com orientações sobre acesso a consultas, exames e cirurgias pelo SUS.
6: O conteúdo explica como buscar atendimento especializado e apresenta opções de atendimento pelo Sistema Único de Saúde.
11: A dona de casa, Vanusa da Conceição, moradora da Ceilândia, no Distrito Federal, conta que o filho de 14 anos deslocou o joelho enquanto jogava futebol e foi levado a uma unidade básica de saúde. Após o atendimento de emergência, ela conta como foi o processo para que o filho fizesse a ressonância e outros exames específicos.
12: Eu fui até o posto de saúde, a UBS. Por volta de mais ou menos 7 dias, ele foi chamado para poder fazer a ressonância. Já peguei o resultado e agora retornarei ao médico que consultou ele.
11: Para orientar pessoas que precisam de avaliação, acompanhamento, exames ou procedimentos especializados, como Vanusa, o Ministério da Saúde lançou a campanha nacional de atendimento especializado, que reúne informações sobre como buscar consultas, exames e cirurgias pelo SUS. A iniciativa apresenta o passo a passo, desde a entrada da unidade básica de saúde até o atendimento especializado, é o que explica o diretor do Ministério da Saúde, Rodrigo Oliveira.
13: A gente tem duas grandes portas de entrada. Uma porta de entrada são as UPAs e os grandes hospitais de emergência, e também você pode buscar a unidade básica de saúde. É possível em vários locais, através do meu SUS digital, através do WhatsApp ou de outros aplicativos, você buscar atendimento.
11: Os pacientes do Sistema Único de Saúde têm diferentes possibilidades de atendimento. Para uma consulta, por exemplo, não precisam sair de casa. Eles têm à disposição a telesaúde, que permite a realização de teleconsultas e telediagnósticos. A população também pode ser encaminhada para o atendimento nas carretas de saúde, unidades móveis que oferecem serviços especializados em diferentes regiões do país. Essas unidades atendem prioritariamente onde há menor oferta de serviços especializados. Rodrigo Oliveira explica como os pacientes podem ser atendidos nas carretas.
13: Em geral, um paciente que busca uma unidade básica de saúde precisa de uma consulta especializada ou de um exame especializado, como tomografia, ele entra numa fila do município, da região ou do estado. A carreta, quando chega nessa região, ela se conecta a essa fila e faz essa fila andar mais rápido.
11: Outra opção de atendimento especializado pelo SUS é o encaminhamento de pacientes para hospitais privados e filantrópicos. Reportagem Cleide Lopes.
5: Foram as notícias do governo federal.
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5: Com produção da empresa Brasil de Comunicação.
6: Fique agora com o Minuto do TCU. Em seguida, as notícias do Poder Judiciário e do Congresso Nacional. Boa noite.
5: Boa noite, até amanhã.
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15: 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Você vai ouvir agora notícias do Poder Judiciário.
17: STF decide afastar a inclusão das perdas inflacionárias na correção monetária dos depósitos judiciais.
18: STM realiza seminários sobre a justiça militar e o Tribunal Penal Internacional.
17: Para o STJ, planos de saúde não são obrigados a custear medicamentos à base de canabidiol para tratamento domiciliar.
18: Boa noite, eu sou Marcela Luiza.
17: E eu sou Walter Lima.
18: O Supremo Tribunal Federal decidiu hoje afastar a inclusão dos expurgos inflacionários na correção monetária dos depósitos judiciais.
17: A corte entendeu que a atualização monetária deve observar índices previstos na legislação.
19: Marta, a discussão era para definir se os depósitos de ações judiciais da época dos planos econômicos Bresser, Verão, Collor 1 e 2 tem direito à mesma correção monetária aplicada à caderneta de poupança, chamada de expurgos inflacionários. Esses expurgos correspondem às diferenças de atualização decorrentes de períodos em que os índices utilizados para corrigir valores financeiros não acompanharam integralmente a inflação. No final, prevaleceu o entendimento de que a atualização dos valores

0: da Paz este ano foi para a jurista Navi Pillay, que já integrou o TPI. A presidente do Superior Tribunal Militar, ministra Maria Elizabeth Teixeira Rocha, avalia com otimismo o trabalho do TPI ao longo de mais de 20 anos de existência.
1: Eu avalio com muito otimismo, porque o Tribunal Penal Internacional foi criado exatamente para que não houvesse a repetição dos tribunais que foram formados para julgar os delitos da Segunda Guerra Mundial. E isso eu acho que é extremamente promissor e garantista, porque dá ao mundo e à sociedade das nações, né, uma estabilidade jurídica para se dizer, né, em conflitos, aquilo que se pode e aquilo que não se pode fazer. Porque até uma guerra, que é o horror e a barbárie, tem de haver regras.
0: Entre hoje e amanhã, o STM promove o seminário Justiça Militar e o Tribunal Penal Internacional, Desafios e Perspectivas da Implementação Jurídica do TPI no Brasil. O evento conta com a transmissão ao vivo pelo canal oficial do Tribunal no YouTube.
2: Plano de saúde não é obrigado a custear medicamentos à base de canabidiol para uso domiciliar sem previsão legal ou contratual de cobertura.
3: A conclusão é do STJ. Fátima Uchoa.
4: A exceção à regra é nos casos expressamente previstos em leis ou normativos específicos. Assim, a mera autorização excepcional de importação concedida pela Anvisa não impõe ao plano de saúde a cobertura obrigatória de tratamento domiciliar com canabidiol. Esse julgamento na segunda sessão, sob o regime da relevância da questão federal, ocorreu em sessão virtual e é definitivo no âmbito do STJ, pois os ministros reafirmaram jurisprudência consolidada na corte. A decisão passa a valer para processos semelhantes em todo o país. Vale destacar que essa é a primeira vez que o STJ usou a técnica de reafirmação sob o regime da relevância da questão federal.
2: Dois dias de debate sobre sustentabilidade na Justiça do Trabalho.
3: Magistrados, servidores e especialistas vão discutir soluções para uma justiça trabalhista sustentável. Rafael Silva.
5: Entre os assuntos, eles vão falar sobre mudanças climáticas, gestão de resíduos sólidos, descarbonização e a inclusão socioprodutiva de catadores. Também estão em pauta as estratégias para a criação de planos de contingência socioambiental, além da apresentação de projetos desenvolvidos pelos próprios tribunais, o que ajuda a compartilhar boas práticas entre as unidades. O debate reforça o papel das instituições públicas diante do desafio global de atingir o carbono zero.
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2: Uma boa noite.
3: E até amanhã.
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0: Está no ar o Jornal do Senado.
1: Eu sou Paula Groba.
2: E eu sou Humberto Pinheiro.
1: E estes são os destaques de hoje do Jornal do Senado, que começa agora.
2: Senado vota fim da escala 6-1 em primeiro e segundo turno ainda hoje, segundo o presidente Davi Alcolumbre.
1: PEC da segurança avança no Senado com maior integração e fim da saidinha para membros de facções.
2: Projeto garante às mulheres opção de viajar ao lado de outra passageira sem custo extra.
1: Boa noite.
2: Boa noite.
1: A PEC da Segurança Pública avançou no Senado e segue para votação em plenário. A proposta busca reforçar o combate ao crime organizado com ação direta do governo federal e maior integração entre as forças de segurança da União, dos estados e dos municípios.
2: O texto também prevê penas mais rigorosas para integrantes de facções criminosas, inclui o Sistema Único de Segurança Pública na Constituição e permite a criação de polícias municipais para o policiamento ostensivo e comunitário. A PEC foi concluída hoje na Comissão de Constituição e Justiça. Repórter Bruno Lourenço.
3: A Comissão de Constituição e Justiça aprovou a inclusão no texto constitucional do Sistema Único de Segurança Pública. A proposta de emenda à Constituição padroniza diretrizes nacionais e permite a criação de polícias para a guarda comunitária e ostensiva pelas prefeituras. O relator, senador Rogério Carvalho, do PT de Sergipe, acredita que a grande inovação da PEC é colocar a União como a agente atuante e corresponsável no enfrentamento direto ao crime organizado, em cooperação articulada com as polícias estaduais e locais.

0: Agora nós teremos o governo federal como integrante do Sistema Único de Segurança Pública e podendo agir conjuntamente e tendo responsabilidade no combate aos criminosos e no combate ao crime organizado em todo o país, de forma articulada e integrada, Polícia Civil, Polícia Militar.
1: Além da cooperação federativa, o texto prevê fontes de financiamento protegidas contra contingenciamentos orçamentários. Com a aprovação na CCJ, a PEC da Segurança Pública segue agora para análise do plenário do Senado, onde precisará passar por dois turnos de votação antes de poder seguir para promulgação.
2: O senador Espiridião Amin, do PP de Santa Catarina, afirmou que a PEC da Segurança Pública merece atenção especial do governo e do Congresso Nacional. Ele defendeu que a proposta seja analisada ainda nesta legislatura pelos senadores.
3: Na avaliação de Amin, o aperfeiçoamento da proposta vai ajudar a garantir melhores condições de segurança à população brasileira.
4: Eu creio que deverá merecer de nós, ainda nesta legislatura, a urgência e o aperfeiçoamento necessário.
2: E mulheres poderão ter o direito de escolher viajar ao lado de outra mulher em aviões e ônibus sem pagar nada a mais por isso.
3: É o que prevê um projeto que está na pauta da Comissão de Fiscalização e Controle e Defesa do Consumidor do Senado. A proposta garante essa opção no momento da compra da passagem. Repórter Pedro Pincer.
5: A Comissão de Transparência, Fiscalização e Controle está pronta para votar um projeto de lei que garante às mulheres que viajam sozinhas o direito de optar no ato da compra da passagem em transportes coletivos por assentos ao lado de outras mulheres. O texto já foi aprovado na Comissão de Direitos Humanos. O objetivo é evitar situações de violência durante o trajeto e limitar as situações de vulnerabilidade, além de consolidar o compromisso do Estado com a promoção de políticas de proteção às mulheres em todos os espaços. A autora do projeto, senadora Daniela Ribeiro, do Progressistas da Paraíba, destacou que o assento ao lado de outra mulher não terá custo extra para a passageira nem para as empresas.
6: Essa iniciativa, ela visa prevenir casos de assédio e a gente sabe também que previne violência, proporcionando muito mais tranquilidade durante os deslocamentos. Comprovadamente, a vulnerabilidade das mulheres no transporte coletivo é uma realidade.
5: Se aprovada na comissão, a proposta só vai ao plenário caso seja apresentado recurso com esse objetivo.
2: Evitar erros médicos que podem custar a vida de crianças é o objetivo de um projeto que está na pauta da Comissão de Assuntos Sociais do Senado.
3: A proposta busca reforçar a segurança no atendimento infantil e prevenir tragédias como a do menino Benício, que morreu em Manaus após receber uma dose letal de adrenalina. A repórter Raíssa Abreu tem os detalhes.
7: O projeto do senador Eduardo Braga, do MDB do Amazonas, determina que os serviços de atendimento pediátrico tenham sempre um médico especialista. Também estão previstas regras para que os pais ou responsáveis pela criança recebam informações claras sobre seu estado de saúde e apoio psicossocial.
8: Para que um profissional não cometa erros e equívocos, como aconteceu recentemente no meu estado, com o garoto Benício, que ao chegar em um hospital supostamente de excelência no meu estado e ao ser atendido numa ambulatório, imagine Vossa Excelência que um profissional da saúde injetou adrenalina na veia de uma criança, o que levou, obviamente, a óbito esta criança.
7: A proposta recebeu o voto favorável da relatora, senadora Damaris Alves, do Republicanos do Distrito Federal. Se aprovada na Comissão de Assuntos Sociais, a proposta segue direto para a Câmara dos Deputados.
2: E a senadora Zenaide Maia, do PSD do Rio Grande do Norte, fez um apelo a pais e aos responsáveis para que vacinem as crianças. Médica, ela alertou para o risco de doenças como o sarampo voltarem a circular, com a possibilidade de complicações graves e até a morte.
3: A senadora destacou que vacinar é um ato de proteção à saúde infantil e que a imunização não deve ser uma questão política, mas uma responsabilidade de todos.
9: Vacinem os seus filhos. Não é possível que a gente continue vendo crianças voltando a ter sarampo. Sarampo é uma doença extremamente grave. Pode matar e pode também deixar sequelas pro resto da vida.
2: Música. Senadores estão reunidos no plenário para discutir a proposta de emenda à Constituição que acaba com a escala 6-1. O texto prevê reduzir a jornada semanal de 44 para 40 horas, sem diminuição dos salários.
3: Segundo o presidente do Senado, Davi Alcolumbre, a votação da PEC em dois turnos está prevista para hoje. O repórter Alexandre Campos traz mais informações.
10: Além de reduzir a jornada sem diminuir salário, a PEC prevê dois dias de folga semanal, sendo um deles preferencialmente aos domingos. Essas regras valerão para os terceirizados que prestam serviços para a administração pública direta e indireta da União, dos estados, do Distrito Federal e dos municípios. No entanto, não serão aplicáveis para os trabalhadores da iniciativa privada que tiverem diploma de curso superior e que receberem um salário maior que 2,5 vezes o teto da Previdência Social, salvo se o empregador, por vontade própria, decidir o contrário. A mudança será gradual. 2 meses depois de sua promulgação, o tempo de trabalho por semana passará de 44 para 42 horas semanais. Um ano depois da implementação dessa primeira etapa, a jornada vai diminuir para 40 horas. Líder do governo, a senadora Tereza Leitão, do PT de Pernambuco, afirmou que a redução da jornada é uma luta histórica dos brasileiros, construída nas fábricas, comércios, nos serviços, ruas, escolas e até nas redes sociais.
11: Estamos escrevendo este capítulo ao lado de cada trabalhador que acorda antes do sol nascer, de cada mãe e de cada pai que querem acompanhar o crescimento de seus filhos, de quem deseja estudar, cuidar da saúde, encontrar os amigos, estar com a família, descansar, de quem quer simplesmente recuperar o direito de ser dono de parte maior do seu próprio tempo e fazer dele o que quiser.
10: Representante do PL de Santa Catarina, o senador Jorge Seif reconheceu que, por ser um apelo dos trabalhadores, é favorável à redução da jornada. No entanto, ele defende correções futuras no texto, como a desoneração da folha de pagamentos para aliviar o bolso dos empregadores ou até mesmo a flexibilização das relações de trabalho.
12: Então, essa PEC, ela atende em parte o anseio da população, que é trabalhar 5 dias por semana, mas daqui a pouco, com ela operacionalizada, o funcionário vai chegar para o patrão fala assim: olha, eu quero trabalhar um pouco mais, não vai poder. Olha, eu quero fazer mais hora extra porque eu troquei de carro, eu comprei uma geladeira, não vai poder. Então essa PEC é um pouco engessada, mas vamos discutir isso lá na frente e no ano que vem, se necessitar de melhoras, se necessitar de ajuste, nós vamos fazê-lo sem prejudicar a população.
10: Para aqueles empregados sujeitos a regimes diferenciados, como aeronautas, o texto permite que acordo ou convenção de trabalho defina diferentemente a distribuição do tempo de prestação de serviço e o descanso semanal remunerado, assegurados os direitos da PEC.
3: Com edição de Paulo Groba e trabalhos técnicos de Eliseu Caires, o Jornal do Senado fica por aqui. Acompanhe agora as notícias da Câmara dos Deputados. Boa noite.
2: Boa noite e até amanhã.
13: Jornal Câmara dos Deputados. Comissão debate integração das universidades com o setor produtivo.
14: Deputados criam plano de atenção no SUS às pessoas com epilepsia.
13: Projeto isenta de ICMS a aquisição de próteses mamárias de silicone.
14: Boa noite. Projeto aprovado retira ICMS das próteses mamárias de silicone. Confira os detalhes com Silvia Munhato.
15: A Comissão de Defesa dos Direitos da Mulher aprovou o projeto que concede a isenção do ICMS nas operações de compra de próteses mamárias de silicone destinadas à reconstrução mamária de mulheres que realizaram mastectomia total ou parcial. A relatora na comissão, deputada Érica Hilton, do PSOL de São Paulo, ressaltou que o custo das próteses é alto.
16: Sabendo que a prótese mamária é essencial para a reconstrução da saúde emocional e abalada pelo tratamento do câncer, o projeto facilita os avanços nas etapas do processo de cura definitivo da doença, na medida em que o acesso à prótese mamária será menos oneroso para aquelas que mais necessitam.
15: Pelo texto, a isenção será concedida mediante a apresentação de laudo médico emitido por profissional especializado, atestando a realização da mastectomia, a necessidade do uso de prótese mamária de silicone e a recomendação para reconstrução. A isenção do ICMS se aplicará tanto para compras realizadas diretamente pelas pacientes, quanto por intermédio de hospitais, clínicas ou centros de reabilitação. O benefício valerá para procedimentos realizados pelo Sistema Único de Saúde, por seguradoras de saúde privadas ou por planos de saúde. A proposta que tira o ICMS das próteses mamárias de silicone será analisada

0: agora pelas comissões de saúde, finanças e tributação e constituição e justiça. Para virar lei, precisa ser aprovada pela Câmara e pelo Senado. Da Rádio Câmara de Brasília, Silvio Minhato.
1: Homenagem. Dr. Zacarias Calil, do MDB de Goiás, celebra o Dia do Médico em 18 de outubro, destacando a importância da profissão no cuidado com a vida. Ele ressalta que, além do conhecimento científico e da atualização constante, a medicina exige empatia e compromisso com os pacientes.
2: Dr. Zacarias Calil defende a valorização dos profissionais de saúde, com melhores condições de trabalho e atendimento digno à população. Ele agradece aos colegas de profissão pela dedicação e reforça a importância de manter o compromisso com a saúde e o bem-estar dos brasileiros.
1: Saúde. A Câmara analisa medidas para facilitar o atendimento à pessoa com doença renal, incluindo a diminuição da distância entre a residência do paciente e o local da diálise. O repórter Luiz Cláudio Canuto tem as informações.
3: O Brasil tem mais de 150 mil pessoas que fazem diálise, segundo a Sociedade Brasileira de Nefrologia. A demanda pelo tratamento vem crescendo e a hemodiálise é a modalidade predominante. Na Câmara dos Deputados, um projeto visa facilitar o atendimento à pessoa com doença renal crônica por meio da redução da barreira de distância entre o paciente e o atendimento. O texto, já aprovado pela Comissão de Saúde, estabelece que o atendimento ao paciente com doença renal crônica observará as diretrizes de regionalização, hierarquização e integralidade da assistência nos termos da lei e das normas do SUS. Os serviços de saúde poderiam, sempre que clinicamente indicados, dar prioridade a terapias que diminuam a necessidade de deslocamento do paciente, inclusive mediante utilização da diálise peritoneal domiciliar. A diálise peritoneal é um tratamento de substituição da função renal que limpa o sangue usando o peritônio como filtro natural. O peritônio é o revestimento interno do abdômen. A comissão aprovou a redação proposta pela relatora, a deputada Silvia Cristina, do PP de Rondônia. O texto original, do deputado Eduardo da Fonte, do PP de Pernambuco, estabelecia que a clínica de hemodiálise deveria estar no máximo a 50 quilômetros do domicílio do paciente. Mas a relatora acha que a fixação de uma distância máxima uniforme é incompatível com a organização regionalizada e hierarquizada do SUS.
4: A gente vê a importância, claro que deveria estar perto, mas a gente não vê orçamento público que dê para faça essas clínicas a cada 50 quilômetros. Então, nós fizemos uma emenda e, graças a Deus, foi aprovada para que cada paciente com indicação nós levássemos a diálise peritoneal, que é em casa, onde o paciente ele tem a oportunidade de fazer esse acompanhamento, né? E que, na verdade, é muito dolorido, mas em casa, no seu ambiente, que nós temos a certeza que teríamos um resultado ainda melhor.
3: O projeto estabelece que o poder público pode estimular o uso de telesaúde e de monitoramento remoto para acompanhamento clínico de pacientes em terapia renal substitutiva, mas as ações previstas não devem criar despesas obrigatórias ou impor novos encargos administrativos à União. A proposta, que busca facilitar o atendimento à pessoa com doença renal, ainda vai ser votada pelas comissões de Finanças e Tributação e de Constituição e Justiça. Para virar lei, precisa ser aprovada pela Câmara e pelo Senado. Da Rádio Câmara de Brasília, Luiz Cláudio Canuto.
1: Economia.
2: Welter, do PT do Paraná, defende investimentos em habitação popular, saúde e educação. Ele menciona programas como Minha Casa Minha Vida, o financiamento da produção agrícola, o atendimento pelo SAMU e a ampliação das escolas em tempo integral.
1: Welter ressalta a importância de fortalecer a economia e ampliar as oportunidades para os trabalhadores. Na avaliação dele, os avanços sociais dependem da continuidade dos investimentos públicos e de iniciativas que promovam a distribuição de renda e a qualidade de vida da população.
5: Trabalho.
2: Paulão, do PT de Alagoas, ressalta a importância da mobilização dos trabalhadores e da sociedade para a aprovação do fim da escala 6x1. Ele também critica grupos políticos que apenas agora, às vésperas do segundo turno, dizem ser favoráveis à matéria.
1: Segundo Paulão, a aparente mudança de postura não afasta as ameaças aos direitos trabalhistas. Ele aponta riscos em uma possível reforma constitucional que, em sua opinião, é articulada por grandes banqueiros e alerta a população para que se mantenha atenta.
2: Tadeu Venere, do PT do Paraná, critica a mudança de posicionamento de representantes da extrema direita sobre o fim da escala 6x1. Ele acredita que a modificação seja uma resposta ao temor das mobilizações populares e não uma revisão real de posicionamento.
1: Tadeu Venere questiona os argumentos sobre custos para pequenos negócios e a negociação individual de jornada de trabalho e rechaça também as posições contrárias a medidas sociais, como a anistia de dívidas e a votação de projeto contra a misoginia no Congresso Nacional.
5: Desenvolvimento Regional.
2: Denise Pessoa, do PT do Rio Grande do Sul, agradece o apoio recebido na eleição e se compromete em continuar seu trabalho em prol da saúde e educação e na busca de parcerias com o governo federal para custear a reconstrução no estado.
1: Ao fazer um balanço do mandato atual, Denise Pessoa menciona o campus da UFRGS, um novo aeroporto, o Instituto Federal em Gramado e o curso de medicina da Universidade Federal do Pampa, em Bagé, como principais vitórias. Ela continuará atuando em defesa do SUS e de pautas climáticas.
5: Transportes.
2: Bebeto, do PP do Rio de Janeiro, diz que a mobilidade urbana é uma das prioridades do seu mandato e cobra avanços em obras viárias na Baixada Fluminense. Entre as demandas, segundo ele, estão a construção de uma ligação entre a linha vermelha e a pista expressa da rodovia Presidente Dutra.
1: Bebeto também cobra a continuidade das obras de revitalização da ferrovia da Baixada Fluminense, incluindo a implantação de uma ciclovia entre São João do Meriti e Nova Iguaçu. Ele ainda destaca a importância da duplicação da Serra das Araras para a segurança e a fluidez do tráfego.
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5: Comissões.
2: A Câmara dos Deputados debate uma melhor integração entre universidades federais e setor produtivo. A repórter Agui Pontes tem os detalhes de uma proposta aprovada.
7: A Comissão de Ciência, Tecnologia e Inovação da Câmara dos Deputados aprovou um projeto que busca ampliar a cooperação entre universidades públicas e o setor produtivo. Segundo o autor da proposta, deputado Duda Ramos, do Podemos de Roraima, isso será feito com a criação de um Programa Nacional de Integração Universidade-Indústria. O objetivo é principalmente simplificar as relações entre o ambiente acadêmico e os setores produtivos. Segundo o relator, deputado Júlio César Ribeiro, do Republicanos do Distrito Federal, a relação entre empresa e universidades é truncada e pouco funcional.
8: A proposta cria um ambiente muito mais favorável para a integração. Hoje, muitas parcerias deixam de acontecer por causa das burocracias, da insegurança jurídica e da dificuldade de aproximação entre universidades e empresas.
7: Além de intermediar essa relação, a proposta também prevê a criação de metas nacionais. Seriam metas como o número de parcerias firmadas, o volume de recursos captados em projetos, os registros de propriedade intelectual, de tecnologias somadas ao setor e outras formas de exercer impacto regional, social e econômico no setor produtivo. A governança política do Programa Nacional de Integração Universidade-Indústria seria feita em esfera federal. A proposta vai passar pelas comissões de Educação e de Constituição e Justiça. Da Rádio Câmara, de Brasília, Agui Pontes.
5: Educação.
1: Flávio Nogueira, do PT do Piauí, ressalta a importância dos investimentos em educação para ampliar as oportunidades da população. Ele cita a expansão das universidades e dos institutos federais como exemplo de política pública voltada à população mais pobre.
2: Flávio Nogueira considera que o acesso ao ensino superior e à formação técnica devem ser prioridade do poder público. Para o legislador, a oferta de educação gratuita contribui para reduzir as desigualdades sociais, especialmente entre os brasileiros que mais precisam do apoio do Estado.

0: Câmara aprovou a proposta que obriga clubes esportivos a manterem profissionais idôneos e capacitados em alojamentos. A repórter Paula Bittar acompanhou a votação.
1: A Comissão de Constituição e Justiça da Câmara aprovou uma proposta que obriga os clubes esportivos a manterem em período integral nos alojamentos um corpo de profissionais idôneos e capacitados para assistir os jovens atletas em formação. De acordo com o texto aprovado, considera-se idônea a pessoa que trabalha honestamente com a observância do dever de cuidado, que cumpre as regras estabelecidas por seus superiores, ou seja, fazendo sempre tudo com muito zelo e responsabilidade. O texto determina que o clube que descumprir a regra da presença de profissionais em período integral nos alojamentos poderá ter o contrato com o atleta em formação cancelado e também poderá ser punido com multa de até R$50 mil, que será dobrada em caso de reincidência. O contrato também poderá ser cancelado se o clube não atender os requisitos de alojamento, alimentação, segurança e higiene adequados. Outra proposta aprovada pela CCJ torna obrigatório a presença de um profissional de educação física em entidades formadoras de atletas e escolinhas de esportes. Tanto essa quanto a que obriga os clubes esportivos a manterem em período integral nos alojamentos um corpo de profissionais idôneos e capacitados para assistir os jovens atletas em formação seguem agora para o Senado. Da Rádio Câmara de Brasília, Paula Bittar.
2: Eleições. Charles Fernandes, do PSD da Bahia, defende uma reforma política com mandatos de 5 anos e o fim da reeleição para cargos de presidente, governadores e prefeitos. Em sua visão, a medida reduz gastos eleitorais e permite mais foco na gestão pública.
0: O deputado quer também a adoção do voto distrital para aproximar os deputados da população e anuncia que vai se esforçar para aprovar a pauta a partir de 2027. Na opinião de Charles Fernandes, o debate é urgente diante da proximidade das eleições municipais de 2028.
2: General Girão, do PL do Rio Grande do Norte, aponta aumento na intolerância política entre os brasileiros. O congressista defende o respeito às diferenças de opinião no parlamento, alertando para o risco de declarações que possam estimular a violência contra adversários políticos.
0: General Girão relata que seu gabinete no Rio Grande do Norte foi alvo de pichações e adesivos de caráter político. O parlamentar informa que solicitou a análise de imagens de segurança para identificar os responsáveis e que registrou um boletim de ocorrência sobre o fato.
2: Lucas Redecker, do PSD do Rio Grande do Sul, agradece aos eleitores pela renovação do mandato e faz críticas à condução da economia pelo governo federal. Ele questiona o custo de vida e afirma que os preços elevados no supermercado pesam no orçamento das famílias brasileiras.
0: Lucas Redecker também defende a apuração de suspeitas envolvendo integrantes do judiciário e cobra que possíveis irregularidades sejam investigadas. Ele afirma que pretende manter o tema em debate com foco na responsabilização de autoridades e no combate à impunidade.
3: Relações Exteriores.
2: Alice Portugal, do PCdoB da Bahia, defende a soberania nacional diante do que considera uma ameaça de interferência estrangeira nas decisões do Brasil. Ela alerta para o risco de exploração das riquezas minerais por empresas de outros países, sem que os interesses brasileiros sejam priorizados.
0: Alice Portugal critica a possibilidade de acordos que ampliem o controle internacional sobre recursos estratégicos do país. Ela afirma que a proteção do patrimônio nacional e dos direitos da população são fundamentais para que o Brasil preserve sua autonomia.
3: Segurança Pública.
2: Gilmar Machado, do PT de Minas Gerais, comemora o avanço da PEC da Segurança Pública no Senado. O deputado ressalta que a proposta fortalece o combate ao crime organizado ao ampliar a integração entre as forças policiais de todo o país.
0: Gilmar Machado destaca que o texto inclui o Sistema Único de Segurança Pública na Constituição, além de permitir a criação de polícias municipais. A proposta também estabelece mecanismos de financiamento para o setor com o objetivo de ampliar os recursos contra a criminalidade.
3: Votação.
2: Plenário da Câmara aprova projeto que institui um programa de atenção integral no Sistema Único de Saúde às pessoas com epilepsia. O repórter Antônio Vital tem as informações.
4: A Câmara dos Deputados aprovou o projeto que cria um programa nacional de atenção integral às

0: pessoas com epilepsia no Sistema Único de Saúde, o SUS. O objetivo do programa é combater o preconceito e proporcionar atendimento integral às pessoas com epilepsia, de modo a reduzir as manifestações clínicas da doença e a ocorrência de sequelas. O projeto apresentado pelo deputado Rui Carneiro, do Podemos, da Paraíba, foi modificado pela relatora, deputada Laura Carneiro, do PSD do Rio de Janeiro. O texto aprovado anteriormente pela Comissão de Saúde da Câmara garantia, entre outras coisas, atendimento multiprofissional e especializado, assistência farmacêutica, acesso ao tratamento indicado, inclusive cirúrgico, leitos para internação em enfermarias e UTI, além de acompanhamento especializado à gestante antes e depois do parto. O texto aprovado prevê acesso da pessoa com epilepsia aos serviços de atenção primária, especializada e hospitalar, bem como acesso aos medicamentos incorporados pelo SUS e aos procedimentos terapêuticos e cirúrgicos indicados clinicamente e disponibilizados pelo Sistema Único de Saúde. Prevê ainda ações educativas para divulgar informações e orientações sobre a doença e o treinamento de profissionais da educação e dos transportes públicos para conhecer e reconhecer os sinais de crise epilética e sobre como agir em casos desse tipo. O acordo que resultou na aprovação da proposta, com o apoio do governo, também retirou do texto o artigo que previa horário de serviço especial para trabalhadores em fase de tratamento. A relatora Laura Carneiro explicou que as alterações priorizam a estrutura já existente do SUS, sem criar privilégios.
1: Trata-se de alterações meritórias, porque prioriza a utilização das estruturas já existentes no SUS, que se encontram em permanente evolução e baseiam-se na razoabilidade ao proteger os direitos das pessoas com epilepsia sem criar privilégios indevidos. Dessa forma, são mantidos os avanços do cuidado integral à saúde desse grupo de pessoas sem comprometer a igualdade e a justiça social.
0: O projeto que cria o Programa Nacional de Atenção Integral às Pessoas com Epilepsia no SUS agora será analisado pelo Senado. Da Rádio Câmara de Brasília, com informações de Daniele Lessa, Antônio Vital.
2: Últimas notícias. Os deputados iniciaram no final da tarde a análise do projeto do governo federal que aumenta o teto de receita do microempreendedor individual. O texto define um reajuste progressivo do teto da receita bruta anual para enquadramento como MEI para R$110 mil em 2027 e R$140 mil em 2028.
3: O projeto também permite que um microempreendedor contrate até dois empregados que recebam exclusivamente um salário mínimo ou o piso salarial da categoria profissional. Hoje, a legislação permite a contratação de apenas um empregado.
2: Termina agora o jornal Câmara dos Deputados, produzido pela Rádio Câmara, com trabalhos técnicos de Everson Urani e apresentação de Márcio Aquilissardi e José Carlos Andrade. Uma ótima noite para você.
3: Boa noite, a Voz do Brasil volta amanhã.
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10: 10:05.
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10: Jean Martinazzo está transmitindo agora e você acaba de adentrar um refúgio emocional. Seja recebido calorosamente no Love Hurts, onde cada ritmo musical ressoa uma recordação, um frisson, uma história que pode ser espelhada na sua. Existem lembranças ardentes como um som invernal. Existem memórias que se negam a passar. Agora, porém, deixe essa música te levar. Veio para te envolver em um abraço. Amar pode ser doloroso, mas aqui não nos equivocamos. Sentimos, enfrentamos, transformamos a dor em melodia e agora deixamos a música expressar o que sentimos.

0: Existem amores que se encerram inesperadamente. Existem finais que continuam ecoando nas recordações. E é por esta razão que, no ritmo da sua frequência, cada pausa é uma chance de tomar fôlego. Pausamos por um momento, contudo, não nos despedimos. Fique conosco, inspire profundamente e permita que as melodias continuem a desvendar o que ainda está por vir.
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3: 10:25.
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0: Regressamos e com o nosso retorno, continuam existindo sentimentos que nem mesmo o tempo pode apagar. Pois são as histórias que nos marcam profundamente, ainda que pareçam ter sido separadas. Ainda que feridos e calados, sempre vale a pena escutar aquelas lembranças que o coração guarda com insistência.

Existem instantes que só desejamos um abraço, mas o que ecoa é o silêncio. Nessas ocasiões, é a música que nos acolhe. Caso hoje pareça complicado enfrentar as memórias, deixe-as deslizar ao som desta melodia. Não é necessário segurar cada lágrima. Hora de uma pausinha rápida, mas não te abandonaremos, não. Fique por aqui, porque vem aí mais uma música que fala direto no coração. Love.

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2: 10:44.
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4: Retornamos e a saudade continua aqui conosco, sentado ao seu lado, calada, mas tão presente quanto sempre. É curioso como algumas memórias ficam mais nítidas quanto tentamos deixá-las ir. Contudo, há coisas que persistem em permanecer. Se não conseguirmos apagar o passado, que tal deixar uma nova melodia suavizar as coisas? Ouve essa.

Enquanto algumas melodias nos emocionam profundamente, outras apenas validam o nosso conhecimento prévio. Em breve, observe como o próximo instante desvenda o que você ainda não tinha notado.

0: permaneça conectado ao Love Hertz, onde cada pausa é um eco de sentimentos. Frequentemente é o silêncio dos intervalos que as emoções transbordam. Hora de um rápido intervalo. Permaneçam conosco, em breve retornaremos.
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4: 11:05.
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4: Regressamos. E se a saudade apertou nesse intervalo, fique tranquilo. Aqui ela também encontrará espaço para se expressar. Algumas coisas são desvendadas pelo tempo. Outras só compreendemos quando ouvimos com o coração aberto. Continue deixando a música seguinte dizer aquelas palavras que ainda escapam de sua boca.
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0: no Love Hurts com Jean Martinazzo. Cada canção é um fragmento do que permaneceu inacabado entre dois corações que falharam em se despedir. Faça uma pausa conosco, junte-se ao intervalo. Voltaremos em instantes.
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4: Você está no Minuto News. Em destaque na nossa primeira parte, a agropecuária na Amazônia, que já ocupa mais de 65 milhões de hectares. Também vamos falar sobre o Banco XP, que adota um novo sistema para acelerar as operações de câmbio. E ainda, os custos bilionários das bolsas para universitários em 2027.
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4: A agropecuária ocupava 65,2 milhões de hectares da Amazônia em 2025. Essa informação, revelada por um levantamento do MAP Biomas, aponta para um avanço contínuo da atividade na região. O estudo destaca que a expansão agropecuária se dá de forma mais intensa em áreas próximas a territórios protegidos, o que gera preocupação. Além disso, a análise detalhada mostra uma maior concentração dessa atividade ao redor das vias mapeadas no bioma, evidenciando como a infraestrutura de acesso impulsiona a ocupação. Um cenário que reforça a necessidade de atenção constante. Mudando de assunto, o Banco XP concluiu a implementação do protocolo Swift Payment Scheme em sua operação de câmbio. A iniciativa foi realizada em parceria com a SN e representa um passo importante para modernizar e agilizar as transações. O objetivo principal é acelerar as operações de câmbio, proporcionando mais eficiência e segurança para os clientes. Com essa adoção, o Banco XP busca otimizar seus processos, garantindo que as movimentações financeiras internacionais sejam realizadas de forma mais rápida e com a confiabilidade que o mercado exige. E a gente te informa agora sobre a educação. O custo da bolsa para universitários em 2027 será de 4,6 bilhões de reais ao ano. Este valor, um investimento considerável, está previsto para ser destinado ao apoio de estudantes do ensino superior. A projeção para 2027, que impacta diretamente o orçamento público, sublinha a magnitude do aporte financeiro necessário para a manutenção das políticas de assistência estudantil. Trata-se de um compromisso financeiro anual que visa garantir o acesso e a permanência de estudantes nas universidades.
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1: 11:26.
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3: Ao silêncio, retornamos, acompanhados de sons que traduzem o indizível preso em nossa garganta. Por vezes, os sentimentos são inabaláveis. Sempre que regressamos, voltamos enriquecidos com maior entendimento ou mais saudade. Frequentemente com os dois. Prepare-se para sentir com a alma, pois a música que vem a seguir promete alcançar os recantos mais escondidos do seu coração.

0: estamos fechando este capítulo aqui. Mas saiba que certas narrativas não se encerram com um ponto final. Elas simplesmente passam para a próxima página. Obrigado por nos deixar entrar e fazer parte do seu mundo de memórias, silêncios e cicatrizes. Se hoje machucou, torcemos para que amanhã traga um alívio. E se isso não acontecer, estaremos aqui de novo com aquele acolhimento especial que apenas o rádio conhece. Estou saindo, galera. Até outro momento. Cuidem-se bem.
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5: Meia-noite e um.
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1: Ai, ai, ai.
2: Meia-noite e três.
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4: Existe uma teoria que se chama 90-10, onde uma pessoa tem 90% daquilo que você procura em alguém. Só que você foca naqueles 10% que falta. Aí você sai pra rua, se aventura, e realmente você encontra aqueles 10%, mas não se deu conta que perdeu os 90%.

0: Os 10% a gente deixa pro garçom, né não?
1: Meia-noite e sete. 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

0: Meia-noite e 18.
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0: Meia-noite e 18.

0: meia-noite 26.
1: Para todas as mulheres empoderadas que estão aqui hoje, eu ativei o modo homem, viu?

0: esqueci. Aí eu gostei, bicho. Aí eu gostei.
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0: Agora foi.
1: Quero lembrar vocês, a gente vai continuar cantando as nossas músicas do nosso DVD em Brasília, do Ao Vivo em Palmas. Só que a gente vai cantar música também de artista daqui da rap, porque a gente é fã, né, Juliano, da cultura nordestina.
2: Com certeza. Somos. Tem várias músicas que a gente gosta de escutar demais quando tá em casa, no nosso carro também.
1: Exatamente. Só que hoje eu amanheci cantando, flutuando e dando...

0: as chamadas.
1: Uma e um.
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1: Uma e oito.
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0: FM Cidade. 1:22.

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1: FM Cidade. 1:38.

0: fazer barulho, é vontade de São Paulo! Muito obrigado, muito obrigado! Valeu, Murilo!
1: Tamo junto, meus irmãos.
2: Sucesso!
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0: 1:52.
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2: Essa não dá mais no fundo, essa máquina. 2.0.

0: Isaia Rodolfo!
1: Aê!
0: Ué, bom demais, que energia boa, velho. Tá louco.
2: Tamo junto,
0: que
2: tamo junto. Isso.
0: Deus abençoe, obrigado, que manda boa.
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1: FM Cidade. 1:58.

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0: Obrigado, um grito do agro, vem aí.
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3: Vem, meus vaqueiros, Ramon e Randinho.

0: Essa é uma referência, né?
1: Nossa senhora.
0: Pra todos nós, né, cara?
1: Sem dúvida.
2: 2:56.
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0: Oscar Goldemar.
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3: 3 e 2.

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2: 3:30.

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5: 446.

0: Obrigado, pai. Muito obrigado. Amo o senhor, tá? Dá um beijo aqui.
1: Eu te amo.
0: Salve de palmas, seu Alcinha, por favor.
1: Obrigadão, obrigado. Obrigado.

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3: Olá, olá, salve, salve, simpatia, boas vibrações pra você aí do outro lado do rádio. Tô chegando na sua sintonia, chegando com mais uma edição do nosso Clube da Viola, o clube que mais toca modão no seu rádio. Tem muita música boa, tem muito sucesso e claro que a sua companhia faz toda a diferença aqui no nosso Clube da Viola, tá? A partir de agora, já sabe, as melhores músicas sertanejas, as melhores modas de viola do Brasil. Com muito lançamento e modas para você matar a saudade. Então vem comigo, que além de tudo isso, tem muita informação. Aumenta o volume aí. Tá começando
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3: mais uma edição do Clube da Viola.
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6: 5 e 4.

0: 5:14.
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0: 5:16.
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2: Estamos de volta. Clube da Viola no seu rádio. Tem música, tem sucesso, tem informação.

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0: 5:31.
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2: Estamos de volta com o Clube da Viola no seu radinho. Vem comigo agora, tá trazendo esse aqui que é
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0: 5h49.
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4: 6:02.
5: Senhor, no silêncio deste dia que amanhece, venho pedir-te a paz, a sabedoria, a força. Quero olhar hoje o mundo com os olhos cheios de amor, ser paciente, compreensivo, manso e prudente, ver, além das aparências, teus filhos como tu mesmo os vês, e assim não ver senão o bem em cada um. Fecha meus ouvidos a toda calúnia. Guarda minha língua de toda maldade. Que só de bênçãos se enche a minha vida. Que eu seja tão bondoso e alegre que todos quantos se achegarem a mim sintam a tua presença. Veste-me de tua beleza, Senhor, e que, no decurso deste dia, eu te revele a todos.
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7: Estamos de volta, Clube da Viola. Hora de música, hora de sucesso, hora de modão.

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0: 6:18.
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2: Estamos de volta com o Clube da Viola no seu radinho. Vem comigo agora, tá trazendo esse aqui que é

0: Obrigada. Que delícia poder estar aqui com vocês. Boa noite, eu espero que vocês curtam esse show que foi direcionado pra gente beber, pra gente cantar, pra gente dançar, pra gente beijar na boca e curtir muito o modão, ok? Pra nós!
1: 6h25.

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1: De volta com o Clube da Viola. Hora da última sequência musical do programa de hoje. E a gente separou pra começar essa sequência.
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3: É, você pensa no cowboy o dia inteiro.
2: Cai a noite, chega a notificação.
3: Nessa hora o peão entra em ação.

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6: Cidade, 7h14. Bom dia! Quintou por aí? Por aqui quintou, viu? Eita, coisa boa, tá quase, viu? Já tá quase, já estamos no 45 de segundo tempo. Pra você que tá ligadinho na Cidade FM, tá começando agora o seu Conexão Cidade de todas as manhãs. Seu programa trazendo músicas, entretenimento, informação. Eu sou o Lucas Araújo, eu vou juntinho com você até as 9 da manhã. Trazendo o melhor da programação pro seu rádio, seu computador, pro seu Instagram, onde é que esteja ouvindo a Cidade FM. A gente vai junto nessa, começando mais uma quinta-feira. Será uma quinta abençoada por Deus, cheio de bênçãos e paz. E grandes músicas chegando na sua sintonia. O WhatsApp já está disponível para você fazer parte desta manhã junto comigo, tá? Manda aqui pelo 34996330983. Me liga no fixo pelo 3281-5800. E vem fazer parte da família Cidade. É Cidade FM feita pra você. Por aqui já tem pedido chegando. O pessoal tá madrugando junto comigo. Alô, Maria Aparecida, família Rodrigues. Bom dia, Luquinha. Passa pra nós no fundo da grota. Oferece pra família Rodrigues, especialmente pra você, gatinho lindo, maravilhoso. Beijos. Que você tenha, juntamente com seus familiares, uma excelente quinta-feira iluminada por Deus. Amém, Mariazinha. Tudo em dobro pra você, viu? Pra você, pra Sandrinha, toda a família Rodrigues tá ouvindo a gente. O André chegando aqui também, a Sheilinha, a Mauro Sebastiana, Marcilene. Já tá ouvindo, já tá ligadinho, afinal, ó.
0: Ô, de caça.
6: É, já cantou o galo, viu?
0: Já cantou.
6: Bora que bora, chegando mais um Conexão Cidade, 7h16.
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12: Cidade, 7h27. Por aqui os pedidos não param. Alô, Marcilene.
13: Bom dia, Lucas, tudo bem? Deus abençoe o seu dia.
12: Amém.
13: Em nome de Jesus, nosso dia vai ser maravilhoso. Manda um abraço pra nós e toca Irmão da Lua com o Zezé de Camargo Luciano.
12: Na hora, Marcelino, obrigado, viu? Abração aí pra toda a galerinha da Agro Bizinoto, tá ouvindo a gente. Pessoal das panificadoras, Marcel Confeitaria, Panificadora Veneza, Osmar Zé Aparecido, lá na Tradição, ouvindo também. Preda Padaria, Gauchão Padeiro, lá na Santo Antônio. Pessoal do Agro, Zona Rural. Sabe também, Hoje é dia da mulher rural, rapaz. Vocês sabiam disso? É isso aí, ó. Hoje é dia internacional da mulher rural, valorizando a força e a importância das mulheres no campo. Então quero mandar meus parabéns para todas as mulheres que estão no campo, tá no agro, tá mexendo aí todos os dias, tá na lida, sol, chuva. Parabéns, mulheres, vocês são fortes. Para não falar aquela palavrinha que começa com F e termina com A, viu? Mas vocês são, ó, punk. Parabéns para vocês, viu? Então, um abração para todas aí da zona rural, tá no agro, tá no rancho, nas pousadas, na lida, todos os dias do campo. Parabéns pras mulheres. Parabéns mesmo. Vamos dizer, Zé de Camargo Luciano, irmão da Lua, amigo das estrelas.

0: cidade, 7:33.
1: Zé Capela! Oi lá, não, hoje é quinta, oi!
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4: Cidade 7:37, chegando pra você, Rick Renner, Sem Direção. Essa vai especialmente pra Cida Nunes, tá ouvindo a gente. Alô, Cidinha, bom dia.

0: louco, bom dia. Manda um programa pra nós aqui na rancha. João Lima e Itamar, nós estamos por aqui. Um abraço aí, fique com Deus, tudo de bom.
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9: Cidade 7:49, para você que tá chegando na sintonia, tá conectando aí no som do carro, no comércio local, tá em casa, tá pelo computador, pela web. Obrigado, viu? Prazerzaço ter você aqui. Abração lá pra fazenda dos amigos, Rancho dos Amigos, João Lima tá ouvindo, Itamar também tá ligadinho, ó. Maravilha, hein? Chegando Guilherme Santiago, jogado na rua.

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4: Muito bem, começando agora o nosso Minuto Esportivo, trazendo para você tudo do mundo do esporte, as últimas notícias, jogos de ontem, jogos de hoje, muito mais. Você encontra comigo agora no Minuto Esportivo. Palmeiras vacila no fim, mas abre boa vantagem na primeiro jogo da semi da Libertadores. Galo da Massa faz jogo de manual e coloca um pé na final da Sul-Americana. Incrível! Torcida do Palmeiras celebra a vitória e a do Fluminense motiva o time. Na Liga dos Campeões, Endrick faz gol, participa de outro e comanda a virada do Real Madrid sobre o Roma. E é eleito o melhor jogador em campo. Flamengo pega o Estudiantes na Argentina na semi da Libertadores hoje. No Vasco, casaca, como o grito marcante do Vasco voltou a embalar o elenco e torcedores em 2026. No Corinthians, dias intensos. O que Seedorf pode mudar no Corinthians até a estreia? E quem manda no Cruzeiro? Entenda como fica o comando do futebol com a chegada de Paulinho. Nos jogos de ontem tivemos o primeiro confronto do jogo de ida da Libertadores da América, onde o Palmeiras venceu o Fluminense dentro do Maracanã por 2-1. O time alviverde vencia até os 80 minutos do segundo tempo por 2-0, sendo o Flusão conseguindo um golzinho, ou seja, tudo em aberto para o jogo de volta no Nubank Park na próxima quarta-feira. Pela Champions League, o Real Madrid comandou uma virada incrível sobre a Roma, perdendo por 3-1. Com a entrada de Endrick, o jogo melhorou bastante. Sendo assim, o jogador do Real Madrid, Endrick, o brasileiro, fez o gol de empate e comandou a virada. Eita! Pela Sul-Americana, o Atlético Mineiro venceu bem o Torque pelo primeiro jogo da Sul-Americana. Sendo assim, encaminhou 90% de sua classificação. Afinal, o time de Minas venceu por 3-0. Também pela Champions, o Paris Saint-Germain fez 4-2 no Manchester City. E hoje tem jogaço também na sua telinha. Às 21h30 tem o primeiro confronto entre Estudiantes e Flamengo pela semi da Libertadores da América. É, o primeiro confronto acontece na Argentina. Vale a pena conferir esse jogaço. Eu sou o nosso Minuto Esportivo, a gente volta no Momento Esportivo para dar as últimas informações.

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1: Cidade, 8 horas 20 minutinhos, chegando no Danilo Davi. Mudou o texto.

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Cidade, 8 horas 32 minutinhos. Pra você que tá chegando, tá sintonizando. Alô, João. Tamo junto, meu irmão. Grelhinho ouvindo aí na Fazenda Joinha. Lucão, boa noite. Bom dia, né? Tô viajando, rapaz. Que isso? Manda pra nós aí. Vai perdoando com Victor e Léo. Na hora. A Luzia Mendes também chegando por aqui. Bom dia, meu amigo Lucas. Toca pra gente, Leonardo. Sai tentação. Eita, Luzia, que isso, hein? Maria Francisca chegando por aqui também. Sebastião Randron, meu amigo João Pedro, rapaz, era na Vazante. Bom dia, Lucas. Manda Zizete Camargo, o senhor oferece pra Paulinha, que é uma pessoa especial pra mim. Mas, por favor. Ué, mas depois que eu li que eu falo, João. Tamo junto, meu irmão. Obrigado, viu? Manda Sorriso Bonito. Opa, chegando pra você na sequência da 98, ó. Cidade, sua melhor sintonia, chegando aí o pedido do nosso amigo João Vitor. Alô, João. Lucas, vai perdoando. Chegando pra você na sequência da 98,3.

0: 8:42.
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0: cidade, 8 horas 48 minutinhos, estamos de volta. Pra você que tá chegando, a galerinha tá ouvindo aí, ó. Lucas, manda um alô pra nós aqui da turma da Fazenda Boa Fé. Plantio de soja no 12. Alô, Fazenda Boa Fé, tamo junto, hein? Quem mandou foi o amigo Wesley. Wesley tá ligadinho com a gente, tamo junto, meu brother. DDD 64. É aqui de Passa Iguara mesmo, irmão? Dá um alô pra nós aqui, viu? Grande abraço aí pra Fazenda Boa Fé, rapaz. Maravilha, hein? João Pedro ligadinho, voz Marley também tá na sintonia. Bianquinha Palmeirense, tá feliz, hein, Bianquinha? É, a primeira parte já foi, viu? Agora é esperar o segundo round. Alô, João Vitor, tá ouvindo a gente também? Fala comigo, meu brother.
1: Ah, Lucão, velho, hoje é quinta-feira ainda, hein?
0: Opa!
1: Já tá desse modelo, margem da manhã que é sexta. Aí é de deitar o cabelo pra trás.
0: Rapaz, aqui nosso lema é o seguinte, João Vitor. Aqui nós adianta o processo. Se é amanhã, nós faz acontecer hoje. Tem tempo ruim não, meu irmão. Bora que bora. Pra mim, todo dia é sexta. Alô, Elivane. Bom dia, minha amiga. Jéssica também chegando. Trio Parada Dura reunindo. Maria Francisca, Luzia Mendes. Tá sempre ouvindo. Pediu que um Leonardo saia tentação. Vamos tocar nesse bloco pra você, viu, Luzia? Tá acabando o meu Conexão Cidade, mas eu volto 13 horas com o nosso voo livre pra fazer aquela quinta-feira diferenciada. A Agnes já tá chegando aí pro encontro marcado. 13 horas a gente se vê de novo e ó, 10:30 hoje tem o Cidade em Pauta.

Tem notícias da cidade, rapaz. Uma prisão de dois indivíduos aqui em Tupaciguara. Tava mais de ano foragido e foi encontrado aqui, viu? Então a gente vai trazer aqui em Tupaciguara notícia importante. Tem mais notícia pra você também, viu? É, o Senado aprovou a fim da escala 6x1. E a gente vai trazer pra você também todas as informações aqui no nosso Cidade em Pauta. Beijo, 13 horas, a gente se vê de novo.

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3: E aí, galera antenada, que bom ter você por aqui coladinho na gente. Eu sou Andressa Pires e tô super feliz em te dar as boas-vindas para mais uma edição do Drops News. É aqui que você fica por dentro de tudo que bomba no universo da música, com um giro rápido pelas notícias que mais importam. E para começar nossa primeira parte, a notícia que tá dando o que falar. A diva Adriana Calcanhotto revela que adora Vamos Pular, aquele clássico da Sandy Júnior. Quem diria, hein? Pois é. A cantora explicou direitinho porque ela é tão fã desse sucesso atemporal. Ela conversou com a própria Sandy em uma entrevista super legal e contou todos os detalhes. Uma revelação que pegou muita gente de surpresa e mostra a força da música boa, que transcende gerações e estilos. Vamos pular no Repeat. E a gente não para por aqui, viu? Ainda tem muito mais informação e curiosidade te esperando. Então fica ligado, não sai daí que já já eu volto com mais no Drops News.
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2: Olá, meus amores. Que delícia ter a sua companhia aqui no nosso Guia Astral. Eu sou a Letícia Leal e estou super feliz por estarmos juntos nesta viagem pelos astros. Nesta primeira parte do programa, vamos mergulhar nas previsões para Áries, Touro e Gêmeos.
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2: Começando com você, ariano, ariana, a lua crescente afeta a sua comunicação e interação. Informações podem afetar seu emocional e precisam ser entendidas, viu? Avalie suas crenças. Assuntos domésticos e familiares também estão ativados. Sua cor do dia é o vermelho e o número da sorte, 45.
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2: E para os taurinos e taurinas, você está em condições de resolver a situação com suas posturas e posicionamentos. À tarde, a comunicação é ativada, trazendo a necessidade de trocar informações pertinentes. Sua cor é o prata e o número da sorte, 58.
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2: Agora, Gêmeos. A lua lhe deixa em destaque para resolver assuntos com alguém, talvez documentos ou uma conversa franca. Mas é importante identificar sentimentos que podem vir com exageros ou arrogância. A cor do dia é o caramelo e o número da sorte, 34. Daqui a pouquinho eu volto com mais previsões do Guia Astral, trazendo Câncer, Leão e Virgem. Não saia daí.
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2: Muito bom dia, bom dia, bom dia, bom dia. É, meu povo, tá começando mais um encontro marcado comigo, Agnes Sidelli, junto com você nessa manhã maravilhosa de quinta-feira. Quintou! Quintou é aquele cheirinho de final de semana já, né? Hoje é véspera de sexta-feira. É uma semaninha que passou rápido, é ou não é, hein? E seguimos juntos aqui até as 13 horas hoje, com muita música boa. Hoje tem brindes deliciosos pra vocês, viu? E ó, hoje é quinta-feira, você já imagina qual que é o brinde de hoje? Se você já sabe, eu quero que você mande mensagem pra mim pelo 34996330983 ou liga no 3281-5800. Aí eu vou saber se realmente você tá escutando a Cidade FM todos os dias, combinado? Já quero mandar um alô especial ao pessoal do Central Táxi Amigos, sempre ligadinhos com a gente. Alô, Jéssica, beijo pra você, minha querida. O pessoal já começou a mandar mensagem, você manda mensagem também, peça sua música, participe comigo. Bora deixar essa quinta-feira ainda melhor, viu? Porque só tá começando. Bora agora de Lauana Prado, Cobaia pra você.

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3: E aí, galera plugada, que energia maravilhosa ter vocês aqui com a gente. Eu sou Andressa Pires e o Plugado já tá no ar, viu?
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3: E a notícia que tá dando o que falar no mundo dos famosos é sobre a Mara Maravilha. Ela que marcou gerações, decidiu vender os figurinos mais icônicos da sua carreira.
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3: Mas calma lá, não é só pra desapegar não, viu? A própria Mara revelou que a decisão vai muito além de simplesmente se desfazer de peças que estavam guardadas há anos. O que será que motivou essa atitude da artista? Será que vem um projeto novo por aí ou uma fase de renovação total? As redes sociais estão fervendo com a curiosidade dos fãs. Todo mundo querendo saber os detalhes e o que tá por trás dessa venda tão simbólica. É um verdadeiro mergulho no passado, mas com os olhos no futuro, né? Olha, o Plugado não para. A gente volta já já com mais novidades e muito mais pra você. Não sai daí.
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15: E chegou a hora de conferir as previsões para o seu signo. Vamos com Câncer, Leão e Virgem.
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15: Para você de Câncer, avalie expectativas no trabalho. Crenças podem te deixar recluso, mas à tarde, assuntos de interesse te destacam. Rosa, 18.
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15: Leão, examine posturas em grupo e amigos. Exageros dificultam interações. À tarde, reflita sobre sentimentos. Cinza 3.
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15: Virgem, os astros pedem olhar amplo para a carreira. Dificuldade em interagir com importantes? Cuidado com exageros. Preto 60. Daqui a pouco eu volto com as previsões para os próximos signos.
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Cidade FM, agora são 9 horas 23 minutinhos e você está sintonizado na melhor, que é 98,3, uma rádio feita pra você, viu? E que bom que você tá por aqui, você que sintonizou, continua comigo, a programação aqui do Encontro Marcado vai até às 13 horas e eu conto com a sua participação, viu? Hoje tem 2 brindes especiais pra vocês e deliciosos também, viu? 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Então eu conto com a sua participação por aqui, viu? Combinados? Então bora, porque o nosso Encontro Marcado só está começando e bora começar naquele estilo que a gente gosta. Música.

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7: Você está no Minuto News. No nosso giro de notícias, vamos falar sobre a importância do professor na era digital, o aquecimento da demanda por aço no Brasil e a intensificação do El Niño, que bate recorde de aquecimento.
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7: Começando com a economia, a figura do professor permanece insubstituível, mesmo em meio à crescente economia da influência. Analistas destacam que, apesar do cenário onde o sucesso é frequentemente mensurado por algoritmos e métricas de vaidade, a essência do ensino e a presença do educador se mantém cruciais. A capacidade de reter a atenção e promover o aprendizado profundo, uma habilidade humana fundamental, não é substituída pela tecnologia. Em um contexto cada vez mais digital, o papel do professor ganha ainda mais relevância, focando na formação crítica e no desenvolvimento de habilidades essenciais, superando a superficialidade das métricas online. Em seguida, a demanda por aço no mercado brasileiro continua forte, impulsionada principalmente pelos setores da construção civil e automotivo. Dados do Instituto Aço Brasil, junto a projeções de entidades como a Confederação Nacional da Indústria, a CNI, confirmam essa tendência. A atividade robusta na construção e a recuperação gradual da indústria automotiva são os principais motores. Este cenário aponta para um aquecimento nesses segmentos, refletindo diretamente na cadeia produtiva do aço e contribuindo para a economia nacional. A expectativa é que essa demanda se mantenha estável, com impacto

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1: Estamos de volta com Guia Astral.
0: Libra, Escorpião, Sagitário.
1: Para Libra, os astros pedem um novo olhar para sua rotina e interações. Atenção a exageros. À tarde, foco na carreira. Cor, roxo. Sorte, 56.
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1: Escorpião, repense seus investimentos e planeje. Há tendência a exagerar ou desperdiçar oportunidades. Autoestima e reconhecimento à prova. Cor, laranja. Sorte, 9.
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1: Sagitário, a lua pede que se coloque no lugar do outro, em comércio ou relacionamentos. Cuidado com julgamentos. Entenda o cenário. Cor, marrom. Sorte, 44. Daqui a pouco estaremos de volta com as previsões finais do Guia Astral. Não saia daí.
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0: De volta com você aqui, ó, no Encontro Marcado. E pra você que não me conhece, eu sou a Agnes Cidelis e vamos juntinhos até as 13 horas, hein? Já pediu a sua música hoje? Se ainda não pediu, manda mensagem pra mim no 34996330983. Se preferir, liga pra mim no 3281-5800. O importante é que a sua participação. Hoje você sabe que tem dois brindes especiais e deliciosos. Então eu conto com você, combinado? E por aqui já tem mensagem do ouvinte. Alô, Luiz Júnior, muito bom dia pra você, meu querido.
1: Bom dia, minha locutora Agnes. Quinto, manda um alô bem especial aí pra minha filhota que tá fazendo aniversário hoje. Se você puder mandar aí pra nós, manda Rick Rene, filha aí pra nós, quando estiver ouvindo por aqui. Tudo de bom pra ela. Pra todos que estiver ouvindo aí, especialmente para minha filha Franciele. Deus abençoe o nosso dia aí. E o dia dela. Tudo de bom. Bora. Quinto.
0: Quintou! Muito obrigada.

obrigado pela mensagem, Luiz Júnior. E ó, um beijão pra Fran, viu? Felicidades, muita saúde, muita alegria no seu dia e pra todo esse novo ciclo aí na sua vida. Então, seguimos por aqui com música. Bora de Rick Renner. Filha pra você, Fran.

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7: Vamos conferir agora as previsões finais do zodíaco.
6: Capricórnio, Aquário, Peixes.
7: Capricórnio, a lua pede reflexão no trabalho. Comunique-se com sabedoria, pois exageros atrapalham resultados e saúde. Cor verde, número 21.
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7: Aquário, analise finanças e investimentos. Cuidado com exageros em amizades e afetivo. Equilibre a autoestima, pois excessos atrapalham seu desenvolvimento. Cor branco, número 32.
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7: Peixes, avalie posturas em família e projetos futuros. Não negligencie fatores

0: importantes. Analise tudo com verdade e sabedoria. Cor Azul, número 12. Obrigada pela companhia. Espero você no próximo programa com novas previsões e muita energia positiva. Até a próxima.
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3: Cidade FM, agora são 9 horas e 51 minutos. Bora de Guilherme Benuto? Eu duvido.

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2: Minuto Esportivo no ar. Sempre trazendo as informações mais quentes do mundo da bola para você. Fique ligado. O giro das notícias começa. Para abrir os trabalhos, John Arias, do Palmeiras, rebate vaias da torcida do Fluminense. Depois, Eduardo Domingues enaltasse vitória do Atlético Mineiro em semifinal.
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2: John Arias, meia do Palmeiras, que foi vaiado pela torcida do Fluminense na derrota por 2-1 para o Palmeiras pela partida de ida da semifinal da Libertadores, fez questão de se manifestar. O jogador colombiano afirmou com tranquilidade que a hostilidade dos tricolores não interfere em seu desempenho dentro de campo. Arias destacou, e com razão, sua história vitoriosa no clube carioca, onde conquistou 4 importantes títulos em 4 temporadas, incluindo a Libertadores de 2023. Depois de deixar o Fluminense em 2025 para jogar no Wolverhampton da Inglaterra, o atleta retornou ao futebol brasileiro apenas 6 meses depois para defender as cores do Palmeiras. Arias ressaltou estar muito feliz no novo clube e afirmou que todas as suas conquistas pelo Fluminense, seu passado, jamais serão apagadas. O técnico Eduardo Domingues fez questão de enaltecer a grande vitória do Atlético Mineiro, que goleou por 3-0 o Montevideo City Torque, em um duelo que valeu pela partida de ida da semifinal da Copa Sul-Americana. O comandante do Galo destacou com muita clareza o controle de jogo que a equipe mineira demonstrou ao longo de todo o confronto. Domingues ressaltou a excelente posse de bola, a organização defensiva impecável e, sobretudo, o controle das transições, fatores que foram cruciais para construir uma vantagem tão expressiva ainda no primeiro tempo do embate. Já na etapa final, Domingues promoveu algumas mudanças estratégicas para recuperar o ritmo do time e assim garantir o terceiro gol, que selou o placar elástico. Apesar do resultado favorável, o treinador atleticano pregou cautela e reforçou que a classificação para a grande final ainda não está definida, cobrando concentração máxima de seus jogadores para o confronto de volta, que será realizado lá no Uruguai.
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2: É isso, o Minuto Esportivo continua, mas esta parte do programa a gente encerra por aqui. Daqui a pouco tem mais.
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2: Cidade, agora são 10h06. Já quero mandar um alô pra você que tá do outro lado do rádio aí, ligadinho com a gente. Muito obrigada aí pela sintonia. Você que tá nos ouvindo aí através do nosso site, pra você que não sabe, a Cidade FM tem um site onde, além de ter várias informações, além de você conhecer o quadro de funcionários aqui da equipe Cidade FM, nós temos também a nossa sintonia, né, através de lá. Então você é só digitar www.radiocidadetupaciguara.com.br e aí você pode ouvir a gente em qualquer lugar que você estiver, seja em Tupaciguara, seja em outra cidade, outro estado, outro país. Ó, você pode continuar nessa sintonia com a gente. Já quero mandar um beijão também para vocês aí que estão no site ligadinhos com a gente. Muito obrigado. Continue ligado. No decorrer do dia tem uma programação feita com muito carinho para você e eu conto com a sua participação, hein? Lembrando que hoje são dois brindes especiais, deliciosos. Um da HBI Pizza, valendo uma pizza. E também da Napraça Petinho Jantinha, valendo uma jantinha com espeto. Então, participe pelo 34996330983 ou 3281-5800. Já quero mandar um alô aí pra Vanusa, que tá ligadinha, a Marcilene, Maria de Fátima, toda a família Rodrigues, o Gilberto, um abraço pra você, a Dayana, o Alisson, Luiz Júnior, um abraço pra você também, Zé Aparecida tá por aqui. Muito obrigado pela companhia e seguimos com música pra você. Bora, Jorge Matheus, namora eu aí.

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5: Cidade, agora 10 horas 23 minutos. Bora de Zé Neto Cristiano, eu ligo pra você.

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4: Você está no Minuto News e a gente já começa com as notícias que movimentam seu dia. No Fundo Monetário Internacional, a previsão de crescimento do PIB do Brasil para 2026 foi ajustada. Falamos também sobre o dinheiro esquecido por brasileiros e empresas em bancos, que atingiu um novo patamar. E no setor automotivo, a produção de motos no país alcançou um marco histórico.

0: Em setembro.
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0: Começando com a economia, o Fundo Monetário Internacional, o FMI, reduziu a previsão de crescimento da economia brasileira. Para 2026, a estimativa caiu de 2,4% para 2,2%. Já para o ano de 2027, a projeção também foi revisada para baixo, passando de 2,2% para 1,9%. Mas olha que interessante, mesmo com essa revisão, a previsão do FMI para 2026, de 2,2%, ainda fica acima da estimativa do governo brasileiro, que é de 2%, e também supera a previsão do mercado financeiro, que aponta para 1,85%. O relatório Perspectivas da Economia Mundial, divulgado pelo FMI, também indicou uma desaceleração econômica na América Latina, apesar de ter elevado a estimativa de crescimento global como um todo. Mudando de assunto, mas continuando no universo financeiro, tem muita grana esquecida por aí. O Banco Central informou que o valor de recursos esquecidos por brasileiros em instituições financeiras subiu, chegando a quase 5,8 bilhões em agosto. Para ser exata, 5,79 bilhões, um aumento considerável em relação aos 5,6 bilhões registrados em julho. Desse total, a maior parte, 4,31 bilhões, está disponível para aproximadamente 23,9 milhões de pessoas físicas. Já 1,48 bilhão pode ser resgatado por 2,36 milhões de empresas. O Banco Central também revelou que até agosto já foram devolvidos 16,4 bilhões aos beneficiários. Desse montante, 12,1 bilhões foram para pessoas físicas e 4,3 bilhões para pessoas jurídicas. E para fechar essa parte do programa, uma notícia que mostra a força da indústria nacional. A produção de motocicletas no Brasil teve um setembro de 2026 para lá de especial. Foram produzidas 186.758 unidades, um crescimento de 10,4% se comparado ao mesmo mês de 2025. Isso representa o melhor resultado para um mês de setembro desde 2011. No acumulado do ano, a produção chegou a 1,64 milhão de unidades, com uma alta de 9,9% no total, o melhor desempenho desde 2008. Embora as vendas tenham registrado pequenas quedas mensais e anuais, os emplacamentos, que são os registros de motos novas, cresceram 10,5% no acumulado do ano. E as exportações, apesar de uma queda de 8,2% na comparação anual de setembro, avançaram expressivos 23,7% nos primeiros 9 meses do ano.
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0: Cidade FM, agora são 10 horas 36 minutinhos. Está começando Cidade em Pauta. Muito bom dia, Lucas Araújo.
1: Bom dia, Agnes Fidelis.
0: Tudo bom por aí?
1: Tudo certo, e com você?
0: Tudo certo também, graças a Deus.
1: Show de bola, hein?
0: E hoje a gente vai começar o nosso programa de uma forma diferente,
1: é
0: Lucas.
1: Isso aí, vamos homenagear quem nos ensina, né?
0: Exatamente. Hoje, para quem não sabe, 15 de outubro é dia dos professores. E nós da Cidade FM queremos fazer uma homenagem a esses professores, né? Que ensina com tanta dedicação, inspiram com exemplo e transformam vidas todos os dias. Nosso respeito, reconhecimento e gratidão. Então, parabéns a todos os professores que fazem da educação um instrumento de esperança, sonhos e um futuro melhor para a nossa cidade e para toda a sociedade. Essa é uma singela homenagem aí de toda a equipe da Cidade FM.
1: Maravilha, eu também quero fazer uma homenagem aqui breve para a mulher do campo. Hoje é Dia Internacional da Mulher Rural, a mulher do campo que está na lida, né? Aquele famoso bordão, né? O lugar de mulher onde ela quiser.
0: Exatamente.
1: Então, parabéns aí para todas as mulheres que estão na lida, estão no campo, nas fazendas, roças,
0: garrada,
1: nas,
0: né,
1: lavouras, nas plantações, nas usinas. Então, parabéns para você, mulher de fibra, pelo seu dia.
2: Opa, bom dia, Lucas Araújo. Bom dia.
1: Bom dia.
0: Bom dia, Fernandes.
2: Bom dia a todos os professores. Eu falo, é a profissão mais importante que existe no mundo.
0: Exatamente.
2: Se não tivesse professor, não tinha médico, engenheiro, advogado, não tinha nada. E lembrado bem aí pelo Lucas também, a mulher do campo. E a mulher do campo, ela faz de tudo hoje, né? Ela está nas colheitadeiras, nas máquinas agrícolas, está tirando leite, está produzindo, está fazendo.
0: Exatamente.
2: A mulher é um trem bom demais também, eu gosto muito.
0: E vamos aproveitar nesse, esse gancho do Dia dos Professores e informar que hoje a Igreja Matriz realiza uma missa especial em homenagem aos professores. Celebração da novena perpétua de Nossa Senhora da Abadia será marcada por ação de graças, bênção dos professores e coroação da Nossa Senhora. A missa será celebrada às 19 horas na Igreja Matriz. A programação contará com uma bênção especial aos professores, coroação da Nossa Senhora da Abadia, proporcionando um momento de fé, gratidão e reconhecimento. E toda a comunidade está convidada a participar da celebração, especialmente os professores que receberão essa homenagem em uma data tão significativa.
1: Maravilha, também agora.
0: Vai o convite.
1: Isso aí. Vamos trazer o Cidade em Pauta então para vocês?
2: Vamos lá.
1: Ó, começando agora então, informação de Tupaciguara, rapaz. A PMMG ontem, né, prendeu dois homens em Tupaciguara, sendo um deles procurado há cerca de mais de um ano. Na noite de quarta-feira, dia 14, em Tupaciguara, a Polícia Militar de Minas Gerais prendeu dois homens de 25 e 26 anos, sendo um deles procurado pela Justiça há aproximadamente um ano e meio. Com três mandatos de prisão em aberto, o indivíduo possui histórico de envolvimento em crimes como furto, tráfico de drogas, lesão corporal, ameaça e outros delitos. O homem de 25 anos também é apontado como suspeito de envolvimento em furtos e roubos grandes quantidades de fios de cobre em propriedades rurais da região. Esses crimes têm causado prejuízos aos produtores, comprometendo sistemas de irrigação e interrompendo atividades no campo por vários dias. Durante as diligências, equipes da 254ª CIA PM localizaram os suspeitos, que tentaram fugir pulando muros de imóveis. Em uma ação coordenada, os policiais militares realizaram um cerco no quarteirão, conseguindo localizar e prender os dois homens. Os presos foram encaminhados à Delegacia de Polícia Civil de Araguari para os providências legais. A ação representa uma importante resposta à criminalidade e reforça o compromisso da PMMG com a proteção das famílias, do patrimônio e da produção rural de Tupaciguara. PMMG, 251 anos, a força do povo mineiro, presença que protege.
2: É, inclusive, na madrugada de anteontem, teve um alerta aí, o pessoal parece que rondando algumas fazendas na região, a Polícia Militar deu apoio aí, mas não foi encontrado ninguém, mas segundo informações pode ser que esteja esses dois presos aí envolvidos nessa movimentação que aconteceu aí nas fazendas da região. Pesquisa da Quest divulgada nessa quarta

0: quarta-feira, mostra Flávio Bolsonaro do PL com 46% das intenções de voto contra 44% de Lula do PT. A Quaest entrevistou 2.154 pessoas de 16, entre 16 ou mais, entre os dias 10 e 13 de outubro. A margem de erro é de 2 pontos percentuais para mais ou para menos e o nível de confiança é de 95%. A pesquisa está registrada na Justiça Eleitoral sob o número BR-08729-2026.
1: Chuva deve ganhar ainda mais força no Sudeste nesta quinta-feira. Ciclone e a frente fria vão reforçar temporais. A chuva deve ganhar ainda mais força em parte do Sudeste nesta quinta-feira 15, principalmente no estado de São Paulo, que pode registrar novos temporais após alagamentos e transtornos provocados pelas fortes pancadas na última quarta-feira 14. A previsão é de chuva persistente na capital paulista, em volumes elevados em diferentes áreas do estado. Em Minas Gerais e no Rio de Janeiro, as pancadas também devem ganhar intensidade ao longo do dia. A mudança no tempo está relacionada à formação de um novo ciclone extratropical e de uma frente fria prevista para sexta-feira 16, nas proximidades do litoral das regiões sul e sudeste. Os sistemas devem reforçar as condições para chuva em diferentes partes do país e favorecer a entrada de ar mais frio no centro-sul durante o fim da semana.
0: Fim de 6x1. Entenda quais profissões serão afetadas pela mudança e quem fica de fora. A proposta de emenda à Constituição PEC, que prevê o fim da escala 6x1, com 2 dias de descanso remunerado por semana, foi aprovada pelo Senado nesta quarta-feira, dia 14. A proposta recebeu 75 votos favoráveis e um contrário nos 2 turnos da votação. O senador Hamilton Mourão, republicano, foi o único a votar contra. Com aprovação nas 2 casas do Congresso, a emenda constitucional segue para promulgação, sem necessidade de sanção do presidente da República. As novas regras começam a valer após a publicação, mas a implementação será gradual. A mudança prevê 2 dias de repouso remunerado por semana e redução gradual da jornada máxima, sem diminuição salarial. 2 meses após a publicação da emenda, o limite semanal cairá de 44 para 42 horas. Após mais 1 ano, passará para 40 horas. A proposta também permite regimes diferenciados de jornada e descanso que poderão ser regulamentados por lei e por normas coletivas, respeitando os limites constitucionais. É o caso dos setores que precisam funcionar continuamente, como saúde, segurança, transporte e limpeza urbana. Segundo o advogado trabalhista
1: Luiz Chiavo, a proposta não estabelece uma lista de profissões que ficariam fora das novas regras. Não há uma lista de profissões que ficariam fora das novas regras, nem seria recomendável que ela existisse, afirma Chiavo. Isso significa que trabalhadores dessas áreas poderão ter a jornada e períodos de descanso organizados de maneiras diferentes, conforme as regras aplicadas da atividade. Possibilidade de manter uma escala específica com a 12x36 dependerá da regulamentação e das condições previstas para cada regime. O advogado também destaca que o intervalo para refeições e descanso deve ser respeitado. A advogada trabalhista Elisa Alonso, sócia do RCA Advogados, explica que o fato de uma atividade poder adotar uma escala diferenciada não significa que seus trabalhadores perderão o direito e a nova proteção. Segundo ela, setores que precisam manter serviços contínuos, como saúde, segurança, transporte e limpeza urbana, poderão organizar as jornadas e as folgas de formas diferentes, inclusive por meio de acordos e convenções coletivas.
0: O médico de 28 anos foi preso na terça-feira, dia 13, suspeito de estuprar uma mulher de 21 anos durante uma confraternização em uma casa na região das Chácaras Caiçaras, em Patos de Minas, no Alto Paranaíba. Segundo o boletim de ocorrência da Polícia Militar, o encontro era um chá de casa nova. Segundo o registro de ocorrência, a jovem procurou a PM por volta das 3 horas e afirmou que estava na festa acompanhada de uma amiga. Após algumas horas, ela foi a um dos quartos da casa para trocar de roupa e vestiu um pijama. Segundo o relato, o médico entrou no cômodo e começou a beijá-la à força. Ainda conforme a vítima, o suspeito deitou na cama e manteve relação sexual com ela sem seu consentimento. A jovem afirmou que, por estar embriagada, não conseguiu se livrar do homem. Ela relatou que pediu que ele interrompesse o ato, mas o pedido não foi atendido. De acordo com a PM, durante o ocorrido, a amiga da jovem foi até a porta do quarto e perguntou como

0: ela estava. O suspeito teria respondido que estava tudo bem, mas não permitiu que ela entrasse no cômodo. A jovem afirmou ainda que depois do estupro, o médico a vestiu e saiu do quarto. Após a saída do homem, a amiga da vítima voltou ao quarto e perguntou o que havia acontecido. Em seguida, as duas saíram do local para registrar a ocorrência. A jovem também foi levada ao Hospital Regional Antônio Dias, onde recebeu atendimento médico especializado. Conforme o registro policial, exames apontaram sinais de relação sexual, mas não identificaram lesões visíveis. A vítima também informou que o estupro ocorreu sem o uso de preservativo. Após o registro da ocorrência, a polícia militar identificou e localizou o suspeito. O homem confirmou que manteve relação sexual com a jovem, mas afirmou que o ato foi consensual. Ele foi preso e levado à delegacia de polícia civil. Em nota, a polícia civil informou que a prisão em flagrante do médico foi confirmada pelo crime de estupro de vulnerável. Ele foi encaminhado a um presídio, onde permanece à disposição da justiça. Vulnerável? Eu acho que não cai aqui, não, porque a mulher já tinha 21 anos. Eu acho que nesse caso não é considerado mais vulnerável. Mas, lógico, está super errado.
1: É.
0: Tem que se averiguar mesmo, e se for culpado, tem que pagar pelo crime, que é o crime de estupro. Nossa, gravíssimo, isso aí afeta a mulher.
2: E mãe vai ao médico e criminosos invadem a casa enquanto os filhos dormem em Uberlândia. Uma casa foi invadida por uma dupla de criminosos nesta quarta-feira, 7, enquanto duas crianças de 5 e 8 anos dormiam no bairro Dona Zumira, em Uberlândia. Segundo a mãe, Anásia Barros, os suspeitos usaram um pé de cabra para arrombar o portão da residência e levarem joias, 3 notebooks, um tablet e perfumes. Ao retornar para casa, a mãe se deu conta de que os objetos haviam sido levados e, por meio de câmeras de monitoramento de vizinhos, conseguiram ver a dupla de criminosos indo embora após o furto. Ela procurou a polícia militar e registrou um boletim de ocorrência, porém, até as últimas informações realizadas desde a reportagem, ninguém havia sido preso e nenhum dos objetos havia sido recuperado. A polícia civil investiga o caso.
0: Lembrando que nesse domingo acontece o churrasco do Lions Clube de Tupaciguara. A renda será em benefício ao Hospital de Câncer de Uberlândia e também ações sociais do Lions Clube de Tupaciguara.
2: Coisa boa, hein?
0: Bom demais.
2: Delícia.
0: Né?
2: Nossa.
0: Temos ingressos à venda. Vamos ter churrasquinho show aí com a Vanessa e Muriel. Inclusive uma dupla nova, né? Que a gente sabe que não vai continuar por muito tempo, já que é a Vanessa, a esposa do Henrique, né? E o Muriel tem a sua banda também, mas nessa confraternização aí, vão estar os dois juntos lá, que vai ser bem legal.
2: Grandes vozes, né?
0: Grandes vozes aí da música do Tupaciguarense, que beleza. Bom, que vamos? Hoje tem Dona Ângela, né?
1: Hoje tem.
0: Fórmula e companhia.
1: Dedinho de prova.
0: Sorte a vida que tem gente alegre hoje.
1: E seguimos para o nosso momento esportivo.
2: Dale porco. É isso aí, ontem o Palmeiras fez o primeiro jogo aí das semifinais da Libertadores da América, né? Enfrentando o Fluminense fora de casa, dentro do Maracanã, e conseguiu um resultado importante, vencendo por 2-1 o time do Fluminense. O Palmeiras estava ganhando até os 88 do segundo tempo por 2-0. O Fluminense conseguiu achar um golzinho ali que deu uma esperança, né? Deu um ânimo a mais para os torcedores. E o jogo de volta, entre aspas, né? Está em aberto ainda. Palmeiras joga pelo empate, mas não joga.
0: Não garantiu ainda,
2: nada garantido.
0: A chegada final, né? Tá aí com boa chance, mas o Fluminense ganhando de qualquer resultado não, né? Com um gol de diferença, leva para os pênaltis e com mais de um gol consegue a classificação. Foi bom o jogo, Lucas? O primeiro tempo que eu vi, o Fluminense estava dominando.
2: O Fluminense o jogo inteiro, ele dominou o Palmeiras de uma
0: forma. Mas sem criar muito a chance, né?
2: Foi um jogo mais de toques mesmo, né? O Fluminense teve mais de 70% de posse de bola o jogo inteiro, o Palmeiras só ficou no 31%, mas é aquele famoso ditado, né, Fernando? Quem não faz, toma. E o Fluminense teve algumas oportunidades, até os próprios narradores disseram, né, que era o momento melhor do Fluminense, que eles tinham que converter. E a bola pune, né? No único lance do Palmeiras ali, num contra-ataque, nos 40 do primeiro tempo, Uma única bola, o Palmeiras achou um golzinho ali com o Flaco Lopes, numa jogadaça. Ei, Flaco, lá do.
0: Tá demais, cara.
2: Então.

0: Foi um jogo, né, de estudo, principalmente por parte do Palmeiras, que ele fez uma linha de 5 defensores ali. Ele foi para isso, né? Jogar mais retraído para explorar o contra-ataque.
1: O Palmeiras é muito forte na transição, no contra-ataque.
0: Os dois gols, né, foram de contra-ataque, um pelo Flaco e o outro também foi do Marlon Freitas, um lançamento perfeito ali do Carlos Miguel. E o Carlos Miguel, que eu não sei o que rumo, ele dá umas bananaiadas de vez em quando.
1: O gol foi falha?
0: Não, 2 metros de altura, ele saiu catando cavaco lá, o molequinho de 1,42 metros lá, fez um golinho de cabeça. Como é que pode, rapaz?
1: Rapaz, molequinho de 1,42 metros arrebentou ontem na Champions, daqui um pouquinho a gente vai falar. E... pela Copa Sul-Americana, também semifinal ontem, o Atlético Mineiro venceu o Montevideo Citorque por 3-0 e a gente tá torcendo aí para que dê aí uma semifinal, a uma final brasileira, tanto na Libertadores. Hoje o Flamengo às 21h30 vai até a Argentina enfrentar o Estudiantes de La Plata.
0: Jogo difícil, hein?
1: Para Libertadores, a final brasileira, ela já tem aí 50%, né? Porque Palmeiras e Fluminense, um dos dois já vão para a final. E agora Flamengo, jogo difícil, jogando na Argentina, jogo
0: muito difícil.
1: É, jogo intrincado, né? Vamos ver o que o Mengão vai conseguir lá e se Deus quiser vai dar uma final aí brasileira. Na qualquer outro time que tá na semifinal da Libertadores, Lucas, você lembra?
0: Estudiantes? Não, Libertadores é só esses, Flamengo e Estudiantes.
1: Não. É na Sul-Americana.
0: O Vasco, ganhou do
1: Vasco,
0: Boca,
1: que ganhou do Boca de
0: dentro da Bomboneira.
1: Então aí pode dar uma final também Atlético e Vasco na Libertadores, que seria uma coisa aí.
0: Na Sula.
1: Na Sul-Americana, que seria sensacional, né? E eu acho que a Conmebol vai fazer tudo para que isso não aconteça, né? Porque seria uma hegemonia aí, um Brasil muito forte. Ontem pela não, tô com Libertadores na cabeça.
0: Champions League.
1: É o medo da gente hoje. Ai, rapaz, pela Copa dos Campeões, ontem tivemos Manchester City 2, PSG 4. Ô, PSG, rapaz.
0: Deitou no Manchester City aí, hein?
1: Que tunda, hein? Lá na Inglaterra, rapaz. PSG sobrou aí. E esse jogo aqui foi demais, Lucas.
0: Foi.
1: Roma 3, Real Madrid 4. No segundo tempo, já caminhando para o final, a Roma ganhava de 3-1. Aí entrou um tal de Endrick lá, que mudou o jogo, né? Rapaz, o moleque jogou muito.
0: Fez gol, deu assistência, voltou, né, para marcar, né? Portanto, acabou o jogo nas pés dele, né? A bola, segurando o jogo.
1: O segundo gol foi uma cabeçada dele que o goleiro salvou, e o cara só teve que empurrar. O terceiro gol de cabeça dele, né? E foram grandes jogadas que ele fez. Como o Vinícius Júnior não jogou nada, o Endrick jogou demais. Inclusive, o Vinícius Júnior foi substituído, né, pelo Endrick, que entrou e arrebentou, inclusive, recebeu o prêmio de melhor jogador em campo. E o Mourinho já tinha dado a entrevista antes do jogo, falando que não libera o Endrick, que tem muita confiança nele, que quer ele lá no Real Madrid. Mas o Real Madrid é um trem esquisito, viu? A hora que você acha que o time tá morto, ele vai lá, surge lá das cinzas e conseguiu uma virada espetacular jogando lá em Roma, 4-3 no Roma. Ontem ainda, pela Copa dos Campeões, a gente teve Feyenoord 3, Como 2, Slaven Bratislava 0, Stuttgart 3, o Bobo Glimt 1, Borussia Dortmund 0, Shakhtar Donetsk 3, AEK de Atenas 1, Real Betis 3, Porto 2, e o Aston Villa, que goleou o Fenerbahçe por 6-0. Destaque aí para PSG e para Real Madrid conseguindo jogos importantes. Na próxima rodada tem Barcelona e Bahia. Essa Copa dos Campeões, para mim, é o melhor torneio que existe.
0: Muito bom, né? Jogadores muito qualificados.
1: Muito, muito qualificado. O povo jogando muito, né? O Lamine Yamal acabou com o jogo na terça-feira, jogando pelo Barcelona. Não fez gol, mas jogou muito. Ontem o Endrick jogou muito. Um que chama lá o francês do Bayern, o metidão lá.
0: O Lise. Foi, né, expulso, né?
1: Não jogou nada e ainda foi expulso. Então tá uma briga aí também para saber quem vai ser o melhor do mundo esse ano, né? Tava achando que o Lise estava jogando mais, mas o Lamine jogou muito também no jogo do Barcelona, né? Hoje só temos, sim, de destaque, Lucas, só Flamengo e Estudiantes, né?
0: Isso, né? Tem uns joguinhos aí também na Copa Libertadores Feminina, a partir das 17 horas.
1: Importante.
0: Tem Independiente Del Valle enfrentando

0: Belgrano, também às 17 Corinthians enfrentando Colo-Colo, às 21 Universitário enfrentando Palmeiras e às 21 também Caracas enfrentando Santa Fé.
1: Santa Fé, então são os brasileiros aí também na Libertadores feminina e são fortes também candidatos.
0: Sim.
1: Ao título. O jogo do Flamengo ontem, de hoje, você pode assistir ou na ESPN ou na Disney+.
0: Maravilha.
1: Bora?
0: Bora.
2: Bora.
1: Então é isso aí. Bora, um abraço aí pra todos, fiquem todos com Deus, uma boa quinta-feira. Espero que eu dê conta de vir amanhã no programa, Alex, Felipe.
2: Ah, oremos.
1: Ele já fez a parte dele.
2: Então seguimos por aqui com o nosso encontro marcado, já mais músicas pra você.

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1: Cidade, agora 11h02. Esse aí é um pedido da nossa amiga Marcilene, tá ligadinha com a gente? Neto Brito e Luan Pereira, Mega Hair.

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7: Já estamos de volta, agora são 11h09 e para você que está chegando agora, seja muito bem-vindo. Você está sintonizado aqui na 98,3 e é muito bom ter você por aqui. Já mandar um abraço aí para todos que estão no comércio ligadinho com a gente. Agradecer mais uma vez a todos os nossos parceiros, né? Sempre participando aqui com a gente. Quero mandar um alô especial aí para as meninas da Marilda Ótica, sempre ligadinhas. Um alô para Helenice, para Kelinha, Márcia, a Bianquinha, um abraço para vocês. Muito obrigada pela sintonia, viu? 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Agora a próxima música já é um pedido da nossa ouvinte Helenice. Ela pediu Henrique e Juliano, Excesso e Falta. Música.

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8: 11:21. Simbora sim!

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1: Cidade FM, agora são 11 horas 32 minutinhos e seguimos para mais um dedinho de prosa com a doutora Ângela da Fórmula e Companhia. E hoje a nossa programação aqui está recheada de boas companhias, né? Bom dia, doutora Ângela.
2: Muito bom dia, Agnes. Bom dia aos ouvintes aí da Cidade FM e também o pessoal do Insta, né, que tá assistindo e acompanhando a gente. E semana de saco cheio, Agnes.
1: Meu Deus.
2: Não, por isso, nós temos duas companhias aqui hoje, mais do que especiais, que vieram, você sabe de onde, Agnes?
1: De onde? Fala
2: de
1: pra mim.
2: Araxá.
1: Você tá doido, tá um cadinho longe.
2: Tá um cadinho longe, mas vieram pra esse dedinho de prosa com a gente aqui. Vamos conhecer quem tá conosco aqui hoje?
1: Bora ver quem é.
2: Ó.
3: Olá, tudo bem? Meu nome é Felipe, tenho 10 anos, vim de Araxá.
4: Olá, meu nome é Otávio, eu tenho 7 anos, eu vim de Araxá.
2: Ai.
1: Sejam muito bem-vindos, meninos.
3: Muito obrigada.
1: Viu, gracinha. Doutora Ângela, isso aqui foi uma coisa muito boa, né? Porque a gente tá passando aí por uma semana de saco cheio, eu sou mãe, né? A gente tá tentando sobreviver. E eu fiquei sabendo sobre umas gotinhas de luz. Você pode trazer mais informações pra gente sobre isso?
2: E afinal de contas, o que seria essas gotinhas de luz pra trazer um pouco de luz aí pras mamães, né? E também pros professores, né, Agnes? Porque os professores também precisam aí de um refresco no ano inteiro.
1: Com certeza.
2: Agnes, então vamos lá. Gotinhas de luz é a forma como eu carinhosamente apelidei as gotinhas de florais. Você já ouviu falar sobre florais, Agnes?
1: Florais, já ouvi.
2: Então vamos lá. A terapia floral, ela já é reconhecida pela Organização Mundial de Saúde, ou seja, é uma técnica complementar que ela já é reconhecida mundialmente. Eu acho que é importante a gente começar o assunto por aí, porque fala-se muito de terapias complementares e muitas vezes essas terapias, elas não têm o selo ali da Organização Mundial de Saúde, de idoneidade, de realmente ter resultados comprovados. Você sabia que até a Rainha Elizabeth tomava gotinhas de luz?
1: Não sabia.
2: É, a primeira gotinha de luz surgiu lá na Inglaterra com o Dr. Barr, que foi onde surgiu o primeiro sistema floral. Então, já lá na realeza britânica, já utilizava gotinhas de luz. E para que serve, Agnes, essa tal de gotinha de luz? Bom, vamos lá. Os florais, eles são feitos com várias essências de flores. Então, primeira coisa, não causa dependência, não vai fazer mal. É, a gente trouxe o tema de kids dessa semana, porque nós estamos numa semana que a gente sabe que ela é desafiadora para todo mundo, né? Para os professores que já estão pensando que a semana já está acabando, semana que vem começa tudo outra vez.
1: Já bate
2: o
1: desespero.
2: E os pais também, ou cuidadores, quem cuida, que, nossa senhora, nunca pensaram que faria tanta falta o período ali escolar, né?
1: Isso.
2: Já as crianças, nós vamos saber agora mesmo se elas já estão querendo voltar ou não.
1: Será?
2: E o que a gente tem visto, Agnes? É, cada vez mais, as crianças têm ficado muito em telas, então tem tido muito recorrência pra gente na farmácia, ansiedade, hiperatividade, questão do sono. Muitas vezes hoje a gente tem também a questão aí, nem sempre o papai e a mamãe agora moram juntos, então a formação das novas famílias também, então tudo isso tem mexido muito com as crianças e a terapia floral vem para poder auxiliar. Por quê? As essências florais, o que que elas fazem? Elas não são medicamentos, mas elas vão atuar no nível emocional. Então, a gente sabe que hoje a medicina, de uma maneira geral, primeiro a gente adoece no nosso campo emocional, no nosso campo vibracional, e depois, de alguma forma, ela se manifesta no nosso corpo físico. Por exemplo, você já ouviu falar muitas vezes assim, nossa, essa semana eu tô sobrecarregado de trabalho, tô tendo que trabalhar mais, tô preocupado com questões em casa e de repente você tem uma dor de cabeça?
1: Sim.
2: Ou às vezes desenvolveu uma enxaqueca, ou às vezes uma gastrite.
1: Sim.
2: E muitas vezes vai ao médico, faz exame e depois o que que é? Ah, é uma gastrite de origem emocional. Tá? Tô dando só um exemplo que é mais basiquinho, só para as pessoas que estão ouvindo a gente ou que estão nos assistindo entenderem que, primeiro, as nossas emoções acabam comandando o restante do nosso corpo e muitas vezes. Claro que nós estamos falando de uma maneira geral, tem outros problemas como que são de origem

0: quando a gente toma as gotas de luz, a gente fica mais calmo e a gente fica mais animado. Tenta arrumar alguma coisa lá pra brincar, alguma coisa para a gente se divertir. E é isso. É isso que me ajuda, é quando eu tomo as gotinhas de luz.
1: E pra você, Otávio, como que é quando você tá em casa semana do saco cheio e não tem adulto nenhum pra brincar?
2: Eu brinco de bola, mas eu fico enjoado porque não tem ninguém pra brincar. Aí eu tomo a gotinha de luz.
1: E quando você fica enjoado, que tá chato, vocês vão querer ir mais lá na cozinha pra comer?
2: Não, eu assisto TV.
1: Assiste TV. E quando assiste TV, quem que vocês mais gostam de assistir na televisão?
2: Futebol.
1: Ai, meu Deus, o tal do futebol.
3: Gente, é palmeirense esses dois aqui. Eu vou te falar, vou ter que ter uma conversa.
1: Perfeito, viu? Né, Agnes? E geralmente, com isso também, como vocês ficam hora de dormir? Vocês querem dormir a hora que a gente fala assim, Tianjinho, vamos dormir? Quem queria ir dormir?
2: Eu não.
0: É, a gente não quer dormir, né? Porque quando a gente tá mais animado assim, vendo TV, brincando, a gente não quer dormir por causa que a gente tá lá brincando, se divertindo.
1: É isso
0: quando,
1: aí.
0: Por isso que quando a gente pede pra dormir, nós não quer, nós fica meio enjoado.
1: Então é isso, Agnes. Eu acho que a gente trouxe aqui dois exemplos que têm sido muito comuns e relatados, independente de ser semana do saco cheio, né? Uhum. As crianças acabam chegando da escola mais aceleradas. Esses dias teve uma mãe que falou assim, Angela, pelo amor de Deus, meu kids chega em casa no 12, eu achando que ele vai chegar da escola mais tranquilo, mais zen, vai lanchar, tomar um banhozinho, querer cama, e nada.
3: Não mesmo.
1: Qual que é a idade do seu, Agnes?
3: O meu tá com 11 anos.
1: Como é que ele chega em casa?
3: Com fome. Enjoados, ele que está estressado por causa da escola. E outra coisa, a compra que faz por mês dura uma semana. Mas gosta, mas é uma fome que não passa de jeito
1: nenhum. Idade, não que eu tenha conhecimento de perto por aqui com alguns clientes, dessa questão, mãe, tô com fome. Mas fora essa questão da fome, nessa idade que realmente tem a ver com o metabolismo, com a época de crescimento. Mas é muito importante a gente ver o seguinte. Então, essas crianças chegam hiperestimuladas da escola e é muito difícil, porque geralmente o pai ou a mãe ou os avós que cuidam chegam em casa e têm outras tarefas para fazerem.
3: Sim.
1: Também. Então, muitas vezes a criança não consegue parar ali para poder se dedicar para fazer aquela tarefa. Hora que às vezes fala assim, olha, então vamos jantar ou fazer o lanche, sentar aqui. Muitas vezes essa criança não tem paciência nem de assistir uma TV, quer ir muito para o celular, para jogos. Então, hoje a gente está tendo uma demanda de crianças com esse excesso de excitação, tá? Nesse sentido cerebral. Então, o que que acontece? É muito estímulo, tanto na televisão, como eles falaram, eles gostam muito de assistir coisas de futebol, mas não é o futebol. Como é que chama aquele negócio que vocês assistem lá, Felipe?
0: Baieristas. É um canal de futebol lá de São Paulo e é muito famoso pelo Brasil.
1: Então, e aí fica o tempo inteiro mostrando táticas, coisas de videogame. Tem várias crianças também que a gente sabe que chega em casa, acabam parando na frente ou do tablet,
3: sim,
1: ou do celular, ou com videogame. E os pais, gente, também muitas vezes têm outras coisas para serem feitas em casa. E aí, isso tem desdobrado também, a gente tem recebido muitas questões de crianças com problemas de insônia.
3: Sim.
1: Coisa que antigamente era coisa de adulto, hoje em dia a gente tem tido crianças com dificuldade para dormir. Algumas crianças acabam relatando também a questão do medo do escuro.
3: Uhum.
1: Então, às vezes tem que ter uma luzinha acesa na casa ou no corredor, alguma coisa assim. Então, tudo isso a gente consegue tratar através da terapia floral, com grandes resultados positivos e também sem efeitos colaterais.
3: Sim.
1: Então, essa semana a gente está trazendo, né, o tema de kids. Mas lembrando que a terapia floral, ela não tem idade. Então, a gente trata desde mulheres que estão na gestação, que muitas vezes pela questão hormonal a gente sabe que tem uma alteração de humor e que não se dá muitas vezes medicamento para isso, a gente trata com floral. Crianças quando começam a nascer, que às vezes começam a nascer, foi demais, né? Crianças quando nascem, que às vezes tem dificuldade ali para pegar no soninho, ou quando vai fazer o desmame. Criança muitas vezes quando começa a nascer os primeiros dentinhos, lembra do seu de 11, quando começou a nascer os primeiros dentinhos?
3: Uhum, mas fica enjoado, né?
1: Fica enjoadinho, não quer dormir, muitas vezes acaba tendo um pouquinho de dor de barriga. Então, tudo isso a gente consegue um auxílio muito grande na terapia floral. Hoje em dia, cada vez mais está constante crianças que estão participando já precisando de terapia e para o psicólogo para acompanhamento. Muitas vezes acompanhamento por alguma questão específica em casa de algum momento.

0: mas muitas vezes porque as crianças não estão conseguindo lidar, principalmente após a pandemia, com a questão de tarefas e obrigações. Então, hoje as crianças têm muita dificuldade de lidar com o não. Então, essa questão de ter obrigatoriedade ali do horário para ir para a escola, do horário para sentar para fazer a tarefa, do horário das regras, né, de uma maneira geral, para poder dormir, o horário de brincar, isso tudo é muito difícil. E a terapia floral ajuda muito. Muitos em casos, as crianças acabam tendo que ter o acompanhamento de um profissional, de um psicólogo, para ajudar a ajustar isso. E hoje a gente já tem uma grande parcela desse público, né, de psicólogos que encaminham para a gente na Fórmula e Companhia para que a gente possa fazer esse acompanhamento. Ontem mesmo eu atendi um coleguinha lá, que ele falou que gosta de pescar. E falou, ah, uma das coisas que... 11 anos, viu, gente? E falou pra mim que uma das coisas que ajuda ele é ir pescar quando ele tá estressado. Aí você imagina uma criança de 11 anos falando que tá estressado, e isso é comum. Sim. Felipe e Otávio, algum dia vocês já chegaram em casa falando pra mamãe ou pro papai que tá estressado, que tá cansado?
1: Sim, é, na maioria das vezes é por causa do futebol lá na escola, que eu fico meio irritada, assim, por causa que às vezes os meninos chegam na maldade pra machucar mesmo. Aí eu fico triste, por causa que isso pra mim não é normal, né? Querer machucar o colega, alguma coisa desse jeito.
0: E quando muitas vezes você fica irritado, o que que você faz?
1: Eu tomo as gotas de luz, não por causa de propaganda que nós estamos aqui na rádio, mas também por causa que a gente toma com frequência. A gente também...
0: Você percebe quando você não está tomando gotinha de luz, quando você vai lá no futebol e acontece alguma coisa que você não gosta, ou quando você chega da escola e às vezes a mamãe fala assim, Felipe, senta aqui, vamos fazer tarefa.
1: Eu fico irritada, eu vejo uma grande diferença quando eu não tomo a gotinha. Por causa que eu tava reparando ontem lá no... a Tia Angia tava me explicando que eu não tinha reparado antes. Só que aí eu fui parar pra pensar que ela tinha me ajudado muito nessa questão de acalmar. Por causa que, igual mesmo, eu acabei de falar que eu chegava estressada da escola, aí eu tomava ela, aí eu ficava mais calmo.
0: Isso aí. Obrigado, Felipe. Então é isso, Agnes. Eu fiz questão de trazer os meninos aqui, eles são meus sobrinhos. Sim. Então já tomam gotinhas de luz praticamente desde o ano zero de vida. Sim. Né? Mas para poder compartilhar também aí com as mamães que estão ouvindo a gente, ou para as vovós, né, que hoje em dia a gente sabe que vó também está ajudando muito a cuidar, a cobrir, e principalmente nessa semana do saco cheio.
2: Eu vou fazer algumas perguntinhas aqui, ó. É desafiador para os adultos conseguir criar tempo de qualidade para estar com as crianças. O que aumenta a irritação e falta de paciência, além da exaustão? Os florais podem, então, ajudar nesse sentido. E outra coisa, doutor, que eu gostaria de saber. Para floral também tem aquela, isso aqui é para ansiedade, essa aqui é para insônia, algo específico para cada emoção da criança?
0: Isso. Duas perguntas muito legais, Agnes. Primeiro, vamos lá. Do mesmo jeito que a gente trata as crianças, muitas vezes a gente precisa tratar o pai e a mãe. Sim. Ou principalmente as mamães, que acabam ficando com uma carga de responsabilidade maior.
2: Sim.
0: Porque as crianças chegam frustradas, muitas vezes, da escola, como esse exemplo que o Felipe deu do futebol, que foi uma coisa, um dia que não foi legal. A mamãe chega em casa também, ela está cansada porque ela trabalhou, de repente ela também não teve um dia legal, ela ainda tem que cuidar das coisas da casa. E aí são duas pessoas ali, idades diferentes, mas em alguns momentos o adulto também fica um pouco criança, né?
2: Com certeza.
0: Então, a terapia floral é muito comum a gente tratar quem cuida também. E sim, existem essências diferentes para cada sintoma. E uma coisa legal é porque na Fórmula e Companhia, a gente não trabalha com esses florais que você já compra pronto. Por quê? Porque eu não acredito. Eu sou terapeuta floral, acabei me tornando terapeuta floral por um momento na minha vida que eu precisei de ajuda, vi que realmente funcionava, que era muito legal, e aí sim, a partir de uma experiência pessoal, eu acabei me tornando terapeuta, tá?
2: Sim.
0: Então, vamos supor, você está com problema de insônia, eu também estou. Mas a sua rotina e a sua vida são diferentes da minha. Então, não vai ser a mesma essência de flor que vai ser para a Agnes e que vai ser para a Ângela. Então, a gente, a partir de uma consulta ou de um bate-papo que a gente faz na Fórmula e Companhia, a gente consegue montar um blend, ou seja, o que é esse blend? Uma composição que ela é única, específica para cada pessoa. Então, insônia, hoje em dia está muito comum falta de foco, e essa falta de foco também para as crianças. Às vezes você senta para...

0: ajudar ali a fazer a tarefa, você tem que ler 3 vezes a mesma folha, porque a criança também não consegue. É criança com dificuldade de foco na escola, isso pelo menos todos os dias, de segunda a sexta, a gente tem esse pedido lá na Fórmula e Companhia, porque ou a mãe ou a própria escola encaminha, porque foi, nossa, é aula, passa uma borboleta, a criança já vai atrás da borboleta e esquece o que a professora está falando ali. Então, todas essas questões podem ser tratadas e sempre de forma individualizada para que a gente possa ter um resultado melhor.
1: Então, só reafirmando aqui, porque nós tivemos a pergunta de uma ouvinte, Adriângela, bom dia, dona de casa pode tomar pontinho de luz?
0: Pode, deve. A gente está falando de kids, gente, porque aproveitamos aí o ensaio, né? Da semana do saco cheio. Mas sim, a gente trata também, ajuda muito pessoas que hoje em dia estão com Alzheimer, porque a gente sabe que muitas vezes aí tem casos de agressividade. Então, aqui, nós não estamos falando que só as gotinhas de luz vão resolver todo qualquer problema, mas elas são um aliado, uma ferramenta que podem ajudar em vários casos diferentes de patologias. Então, para quem cuida também, viu, Agnes? Ela falou de dona de casa. Então, a gente sabe que muitas vezes, vamos pegar aí o caso das avós, que eu tenho certeza que tem muita vovó aí que está fazendo almoço agora, que está com kids em casa e que está ouvindo a gente. Que também ficam sobrecarregadas. Verdade. Por quê? Porque já tem a rotina da casa, né? De repente tem que ter um horário ali para ajudar ainda na criação de um neto. E mais a vida dela, né? Lembrando sempre que a gente fala que todo o programa, Agri, vamos lá. Quais são as 3 pilares que a gente tem falado em qualquer programa, qualquer assunto?
1: A boa alimentação.
0: Boa alimentação, qualidade de sono e atividade física. E aí, a mamãe ou a vovó que de repente está nessa jornada de lipa, tem condições de ter um bom sono? Alimentação até de repente consegue, né? Mas o sono e ter tempo aí é difícil, hein, para si? Então, os florais ajudam muito nessa questão dessa conscientização. A gente vê também, atualmente, com a questão das canetinhas, que a gente já falou outras vezes aqui, uma série de outros efeitos colaterais que acompanham junto. E muitas vezes a gente tem visto essas pessoas também, muitas, Agnes, projetavam todas as dificuldades que ela tinha no espelho. Nossa, porque se eu emagrecer, quando eu emagrecer, tudo vai mudar. Ah, eu tenho problema no trabalho, eu tenho problema porque eu sou ansiosa, tenho problema porque eu não durmo direito. Não, mas quando eu emagrecer, que eu olhar no espelho, eu sair do 46 para o 38, minha vida vai resolver. Você conhece algum amigo, algum conhecido que passou por isso?
1: Várias.
0: E agora entrou no 38, tá bacana no espelho, a hora que vê, mas não mudou aquela frustração, aquela sensação de vazio que ela tinha antes. Então, a terapia floral também pode ajudar muito nesse sentido.
1: Nós tivemos o feedback, né, do Felipe, do Otávio, sobre as gotinhas de luz, mas pelo nosso Instagram também, a nossa live, tivemos da Flávia. Ela falou, eu sou prova viva que funciona. Ela cuidou de mim quando perdi minha mãe e tem para trauma fórmulas incríveis. Ah, ela tem para trauma fórmulas incríveis.
0: Sim. E aí, bacana, obrigado, Flávia, por compartilhar conosco aqui. E aí a gente traz de novo, né, uma questão, quando a gente perde um ente querido, independente se foi uma perda inesperada ou se foi uma perda porque a gente sabe que tem algumas coisas que tem a questão de idade e cronologicamente faz sentido, a gente também sente, né?
1: Sim.
0: E muitas vezes, mesmo que você vá ao médico, que você tome um antidepressivo ou que você tome alguma coisa, ele fica um buraco, fica um vazio. E aí eu tô falando, de aproveitar que a Flávia comentou, né? A primeira vez que eu fui a um consultório, até de um médico, a doutora Regina Alves, que é psiquiatra, mas era uma psiquiatra diferente, que ela só tratava com floral. Então foi logo depois que eu perdi meu pai. Então foi um período que me ajudou muito, né? E foi só com floral. Então a partir daí que eu vi essa diferença em mim, que eu procurei estudar e me tornar. Então eu também, viu, Flávia, sou a prova viva de que os florais podem auxiliar muito em momentos de luto.
1: Sim. Para finalizar, mais algum acréscimo nessas informações sobre a gotinha de luz, doutora?
0: E só para deixar claro, né, que esse tema, esse apelido, né, essa forma carinhosa de chamar os florais de gotinhas de luz, foi porque eu vejo que os florais podem trazer uma luz ali realmente nas nossas vidas, em momentos que são muito pontuais, que a gente de repente ali não está sabendo para onde correr, ou às vezes até já procurou uma ajuda profissional, mas mesmo assim ainda tem aquele buraco, aquele vazio que a gente não consegue entender. Então a terapia floral vem muito para ajudar. E mais uma vez agradecer o pessoal que está sempre ouvindo, participando. Eu vi que teve mais interação aí, mas não deu tempo de responder, né, Agnes? Tem dia que se a gente for responder tudo aqui, o dedinho de prosa vai longe, né, pra gente poder responder. E agradecer as nossas participações especiais aqui. Que recadinho que vocês querem deixar aqui rapidinho, meninos?

0: tá ouvindo vocês aí? Olha lá, Panininha.
1: Que é pra tomar gotinha de luz todo dia, direito, hein? Mesma coisa.
0: Então, agradecer aí, né, a participação dos nossos kids. E quem quiser saber mais informações, tiver alguma dúvida, como e se as gotinhas de luz podem te ajudar, é só me procurar lá na Fórmula e Companhia. Tô indo pra lá agora. Te espero lá.
2: Muito obrigada, doutora Ângela. Muito obrigada, Otávio, Felipe. Muito bom ter vocês aqui. Volte mais vezes, viu? E por aqui nós seguimos com o nosso encontro marcado.
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2: Cidade FM, agora 11 horas e 57 minutinhos. Daqui a pouco, horário eleitoral gratuito para você.

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6: Na Cidade FM, agora 12 horas 14 minutos. Bora de Fred Fabrício, nem vai fazer falta.

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11: Muito boa a sua companhia aqui no Minuto Esportivo. A gente começa agora com as informações que movimentaram o universo da bola. Fique ligado nas manchetes do momento. A Confederação Brasileira de Futebol reconheceu um erro de arbitragem contra o Grêmio no clássico Grenal. O dono da SAF do Cruzeiro fez um desabafo forte depois de ser alvo de muitas críticas.
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11: Agora, vamos aos detalhes de cada notícia. A Confederação Brasileira de Futebol, a CBF, reconheceu que houve um erro da arbitragem ao não marcar um pênalti claro do jogador Bernabei sobre Diego Caíto durante o clássico Grenal do último domingo, válido pelo Campeonato Brasileiro, que terminou empatado em 1-1. Essa confirmação veio após uma reunião com Leonardo Gaciba, que teve acesso, inclusive, ao áudio do VAR. Em uma nota oficial, o clube gaúcho demonstrou total incredulidade com a justificativa apresentada para a não intervenção da tecnologia, questionando a orientação de reduzir as interferências nas decisões de campo. O Grêmio agora aguarda a documentação oficial e já adiantou que irá se manifestar novamente sobre o assunto. Em outra notícia, Pedro Lourenço, o atual dono da SAF do Cruzeiro, fez um forte e emocionado desabafo. O dirigente criticou as intensas cobranças que recebeu após as eliminações da equipe na Libertadores e também na Copa do Brasil, ambas ocorridas no mês de setembro, e reclamou de comentários feitos sem o devido conhecimento dos bastidores do clube. Lourenço afirmou estar profundamente desapontado com

0: com a ingratidão que, segundo ele, existe no futebol, e admitiu que em alguns momentos pensa que o esporte simplesmente não é para ele. Vale lembrar que o empresário assumiu o comando da Sociedade Anônima do Futebol do Cruzeiro em abril de 2024, depois de adquirir 90% das ações que pertenciam a Ronaldo Fenômeno. Para Pedro Lourenço, a responsabilidade na gestão e no dia a dia do time precisa ser a grande prioridade.
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0: É isso aí. Daqui a pouco a gente volta com mais notícias e análises esportivas. Continue com a gente no Minuto Esportivo.
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2: Estou de volta com você aqui no nosso encontro marcado. Agora são 12 horas 23 minutinhos. Ainda tem um bocadinho bom de encontro marcado para você, porque o Agnes Delis vou com você até as 13 horas. Depois de mim vem o Lucas no Voo Livre, depois tem Mariana Mota para você no Super Tarde e Fabricete chegando para você também na Rota 98. Então nós contamos muito, muito aqui com a sua participação, viu? Continua nessa sintonia diferenciada. Hoje temos dois brindes especiais para você, um da HBI Pizza valendo uma deliciosa pizza para você e o outro da Nabrás Petinho e Jantinha valendo uma deliciosa jantinha com direito aí a um espeto. Então, para participar, só chamar pelo 34996330983 ou 3281-5800. Porque o que vale aqui é a sua participação. E seguimos no ritmo aí com Raça Negra, participação Bruno Marrone. Maravilha para você, matando a saudade na Cidade FM.

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2: Atenção no mundo tech. Justiça obriga a OpenAI a abrir os arquivos em processo da Apple.
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2: Pois é, a decisão da justiça deu um acesso antecipado a registros importantes, viu? Estamos falando de entrevistas, mensagens privadas e até evidências digitais que podem ser cruciais. Essa disputa toda rola por conta de suspeitas de uso indevido de segredos comerciais. E agora a Apple ganha uma ferramenta poderosa para investigar. Imagina o que pode ser revelado com esses documentos? É um passo gigante nessa briga judicial, mostrando que os tribunais estão levando a sério as acusações sobre como a OpenAI tem lidado com certas informações. Isso pode impactar bastante o futuro dessa relação entre as gigantes da tecnologia. E essa novela tá só começando, hein? Fica com a gente, porque o Plugado volta em instantes com mais novidades e o melhor da sua rádio.
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Agora na Cidade FM são 12 horas 48 minutos e o encontro marcado vai chegando ao fim. É, passa muito rápido, né não, meu povo? Mas eu fico feliz de você ter me acompanhado aqui no decorrer dessa programação. Ainda da Cidade FM tem muito mais programação para você até as 21 horas aí, ó. Muita música boa, informação, alegria, trazendo diferencial aí para o seu dia, viu? Então quero agradecer a você que participou, você que mandou mensagem aí comigo. Fiquei muito, muito, muito feliz mesmo. E agora bora ver quem serão os ganhadores, né? Dessa maravilhosa pizza da HBI Pizza e também esse brinde especial da Nabrás Petinho Jantinha, valendo uma jantinha com um espeto delicioso. Então, boa sorte para você que participou. E a primeira ganhadora da HBI Pizza, valendo uma deliciosa pizza, foi a Adriele, final do telefone 9879. Adriele, final do telefone 9879, você acaba de ganhar aí uma deliciosa pizza da HBI Pizza. Parabéns para você, hein? Ô, coisa boa! E agora vamos ver aí também quem foi que ganhou da Nabrás Petinho Jantinha, uma deliciosa jantinha com um espeto. Oh, a boca chega a encher d'água. Então bora lá, boa sorte pra você. E foi uma ganhadora, Luciana, final do telefone 4639. 4639, Luciana, você acaba de ganhar aí uma jantinha da Nabrás Petinho e Jantinha, viu? Parabéns. Quem ganhou pode vir na rádio retirar o voucher, tá? Não pode demorar não, gente. Nossa, tá doido. Eu vim era agora buscar esse voucher se eu tivesse ganhado, viu? Gente, é o seguinte, muito obrigado pela participação de todos vocês, por essa audiência maravilhosa, pelo carinho de vocês. Eu fico muito feliz mesmo, vocês alegram as minhas manhãs. E amanhã é sexta-feira, amanhã a gente pode gritar aquele sextou diferenciado, né? Então, amanhã eu conto com você, com a sua companhia, pra fazer um encontro marcado daqueles, hein? Pra deixar até falta de ar aí. É, a gente vai colocar uma música aí, uma atrás da outra, aquelas modas que a gente gosta, aquelas músicas apaixonadas. E eu tô te convidando pra vir se divertir comigo a partir das 9 horas da manhã, combinados? Então, ó, beijão pra você, um resto de dia maravilhoso e até amanhã, se Deus quiser. Eu tô indo nessa, mas já já o Lucas Araújo chega com você. Beijão, fui!

0: Que é a Natura?
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1: Olá, amigo e amiga do esporte. Seja muito bem-vindo ao nosso Minuto Esportivo, o seu painel de informações sobre o que rola no mundo da bola. Para começar, vamos direto para as principais manchetes. Vini Júnior é suspenso por 4 jogos em La Liga e perderá o primeiro El Clássico da temporada. Já no Brasil, Clarence Seedorf é apresentado no Corinthians e elogia o elenco, confiante na recuperação da equipe.
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1: Agora, vamos aos detalhes dessas notícias que movimentam o cenário esportivo. Começando com o craque Vinícius Júnior, do Real Madrid. Ele foi punido com 4 partidas de suspensão pela Real Federação Espanhola de Futebol. A decisão veio após o atacante receber um cartão vermelho por puxar o cabelo do jogador Saliba durante o confronto contra o Villarreal. A punição se divide em 2 jogos pela expulsão em si e outros 2 por reclamação. Com isso, o brasileiro ficará de fora do primeiro El Clássico da temporada 2026-2027, um dos jogos mais esperados, contra o Barcelona, marcado para 25 de outubro, no Camp Nou. E seguindo para o futebol brasileiro, o Corinthians apresentou seu novo técnico, Clarence Seedorf, no CT Joaquim Grava. O holandês destacou a grande oportunidade de comandar o que ele classificou como um dos maiores clubes do mundo. Seedorf, que estava afastado da função de treinador há 7 anos, afirmou ter acompanhado o futebol de alto nível e acumulado bastante experiência ao lado de grandes técnicos neste período. Ele elogiou o talento do elenco corintiano e demonstrou total confiança na recuperação da equipe, apesar dos resultados negativos recentes.
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1: E por aqui, a gente se despede desta parte do Minuto Esportivo. Mas fique ligado, tem muito mais informação vindo por aí. Um abraço e até a próxima.
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1: Hoje é sexta-feira! Olha, não, hoje é quinta, olha. Cheguei, Brasil.
2: Cidade, 13h06. Boa tarde. Tudo certo por aí, gente? Pós-almoço, dá uma preguicinha, né? Mas ó, tem uma ideia boa pra você. Aumenta o som. Participa da programação da Cidade FM nesta tarde de quinta-feira, porque aqui o bicho vai pegar. 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Vem fazer parte do Voo Livre. Esse programa eclético que tá começando na sua tarde. Eu sou o Lucas Araújo e eu vou juntinho com você até às 16 horas. Então, bora embarcar comigo? Afinal, o sino já tocou. Tá na hora, né, dona Maria? Tá na hora. Afinal, é dia de quê?
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0: Cidade, 13 horas 12 minutinhos, começando o nosso voo livre. Chegando Fred, Fabrício, Tia Mara, meu talento. Também tivemos Jorge Matheus, logo eu. 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
9: Fala galera ligada no Drops News. Andressa Pires chegando com as notícias que agitam o mundo pop da música, sempre com aquele ritmo que você já conhece. E pra começar com o pé direito, já que a gente fala de som, olha que notícia incrível pros fãs de rock de carteirinha. O Nickelback, gente, essa banda canadense que a gente ama e que já marcou gerações, não pensa em parar. Nada de aposentadoria por aqui. Quem garantiu foi o Mike Kroger, o baixista da banda, que mandou a real. O Nickelback vai continuar firme e forte enquanto o rock sobreviver. É isso mesmo que você ouviu. Eles estão curtindo demais o presente, cada momento, e sem planos de pendurar as chuteiras. E tem mais, viu? Fiquem ligados porque já já tem álbum novo e uma turnê mundial vindo por aí. Ou seja, tem muito Nickelback pra gente curtir ainda, com muita energia e clássicos. Que notícia boa pra aquecer a nossa parte por aqui, né? Demais. Já já eu volto com mais no Drops News.
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0: Cidade feita pra você, 13h17. Por aqui já chegando mensagens. Alô, Marcilene.
1: 10h da manhã participando, coloca o meu nome aí, sorteio.
0: Opa, na hora, viu, Marcilene? Obrigado, tá? Tô desde cedo participando, que maravilha, hein? Esses ouvintes fiéis da Cidade FM é diferença.

0: A Poliana também tá chegando por aqui, marcando presença, Poliana Oliveira. Boa tarde, Lucas, quero participar de sorteios, viu? Na hora, Poliana, obrigado, tá? A Kelly também chegando por aqui, mandou uma dancinha do Palmeiras, ei, Kelly, tá feliz, hein? Abraço, boa tarde para você também. João Lima, ligadinho lá no Rancho dos Amigos, marcando presença também.
1: Ô, Lucas.
0: Opa, bom dia.
1: Bom dia, não, boa tarde, né?
0: É, ué, já passou do meio-dia, né?
1: Mandar uma música no Rancho dos Amigos pro João Lima e Itamar. Pro Rodrigo e pra Jéssica, minha neta.
0: Opa!
1: Manda aqui pra nós, por favor. E quero participar do concurso do sorteio de vocês aí, viu? Vou acabar indo aí, que você não vem cá mesmo?
0: Na hora! Vai ser muito bem-vindo, João. Café aqui eu te garanto, viu? Cerveja tem que esperar eu sair do expediente, aí nós tomamos uma. Abraço pra toda a turma aí ouvindo, pro Rodrigo, pra Jennifer, pro todo mundo aí, Fernando Miranda também. Pessoal, tô ouvindo, João Lima, galerinha lá no Rancho dos Amigos. Tá sempre na sintonia, né, João?
1: Manda o Mirosmar aí.
0: Opa!
1: Que ser feliz.
0: Na hora. Já, já vamos tocar pra você, meu irmão. Obrigado pelo carinho, viu? Ó, e pra você que tá chegando na sintonia, tá ligadinho no rádio do som do carro, no comércio local. 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Abração pro meu amigo Marquinhos, pra Juliana, pro Matheus, toda a galerinha lá da JM. Aos clientes que estão aí ouvindo a cidade. Muito bem-vindo, tá? Ótima tarde pra você de quinta-feira. Por aqui a moda não vai faltar. Chegando peça íntima com Murilo Ruf. Na sequência tem o pedido do João Lima, tem a Maria de Fátima chegando, tem a Kelly dando boa tarde. Tá só começando o nosso voo livre.

0: 1:24.
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4: Você está no Minuto News. Para começar a nossa parte de informações, a gente já chega com as principais notícias que movimentam o cenário nacional e internacional. Fique por dentro de tudo agora, com as nossas manchetes. O governo federal analisa mudanças nas regras de títulos incentivados. O Japão anuncia um investimento bilionário em fábricas de semicondutores nos Estados Unidos. E o Agro World Forum 2026 vai debater os impactos da nova ordem global no agronegócio brasileiro.
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4: Vamos aos detalhes, começando pela economia aqui no Brasil. O governo federal está analisando mudanças na tributação de títulos incentivados. Atualmente, esses investimentos são isentos de imposto de renda para a pessoa física. A medida em estudo busca rever essa política, o que pode trazer impactos significativos para o mercado de capitais e para os investidores que buscam alternativas com benefícios fiscais. Essa revisão faz parte de um esforço maior para ajustar as finanças públicas e otimizar a arrecadação. Agora, um giro pela economia global. O Japão vai investir até 21 bilhões de dólares em duas novas fábricas de semicondutores que serão construídas no estado de Nova York, nos Estados Unidos. Essas unidades serão de propriedade conjunta do governo japonês e da Global Foundries. A iniciativa visa fortalecer a cadeia global de suprimentos, garantindo a produção de componentes essenciais para a tecnologia moderna. Este investimento estratégico reflete a crescente demanda mundial por semicondutores e a importância de diversificar os centros de fabricação. E para fechar, um evento importante para o agronegócio. O Agro World Forum 2026 vai debater os impactos da nova ordem global no agronegócio brasileiro. O evento, que acontece em São Paulo, reunirá lideranças para discutir temas cruciais. Entre os assuntos em pauta estão o comércio internacional, a competitividade do setor, a aplicação da inteligência artificial e a sucessão no campo. O fórum busca oferecer insights e soluções para os desafios e oportunidades do agronegócio.

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1: E aí, galera plugada, voltamos com tudo. E claro, com o melhor do entretenimento pra você. Preparem a pipoca. Um novo clássico do cinema promete emocionar e surpreender.
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1: Gente, preparem o coração, porque a gente tá falando de um filme que já tá sendo chamado de obra-prima. É A Bola Preta, a aposta da Espanha pro Oscar. E ele estreou com tudo no Festival do Rio. A crítica já tá pirando, dizendo que a gente sai da sessão com aquela sensação de ter visto algo realmente especial, sabe? Um filme que te pega de jeito. Um verdadeiro gesto de amor em meio a tanto ódio por aí. Se liga, porque esse promete dar o que falar. Mas calma que o Plugado não para por aqui, né? Fica ligado que já já a gente volta com mais novidades e muita energia pra você.
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0: Cidade, 13h50, faltando 10 para as 2 da tarde. Para você que tá chegando na sintonia, tá aí nas cidades vizinhas também. O pessoal tá ligadinho, né? Muito alegre, rapaz. Maravilha, hein? Paraporã também ouvindo, Itumbiara, Canápolis, Capinópolis, Centralina, Araguari, Uberlândia. E a gente vai longe também, viu? Abração pro meu parceiro Azarias, na Fazenda Panamá, lá no Goiásão, ouvindo a Cidade FM. E por falar em fazenda, tem uma galerinha que tá num rancho ouvindo a cidade. Tá animado, hein, João? Agora, chegando pra você, fala pra aí que não precisa chorar mais não, viu? O homem aí tá chorando, João Lima, é isso mesmo? Marmanjo véi desse chorando, pelo amor de Deus,
1: aí. Ô, Lucas, manda a música pra nós, ser feliz, e o homem tá chorando aqui, aniversariante.
0: Opa, aniversariante, esse é o que fez aniversário mês passado? De novo? Mas credo, sua família aí tem um aniversariante por semana, aí. Ô, oh, coisa boa, hein, João Lima? Obrigado, meu irmão. Chegando pra você, Zezete Camargo, Luciano, sem medo de ser feliz agora, na sequência da 98.
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existe uma teoria que se chama 90-10, onde uma pessoa tem 90% daquilo que você procura em alguém. Só que você foca naqueles 10% que falta. Aí você sai pra rua, se aventura, e realmente você encontra aqueles 10%, mas não se deu conta que perdeu os 90%.

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7: Minuto Esportivo no ar. E a gente já chega com as principais notícias do mundo da bola. Vem com a gente. E as manchetes que movimentam o cenário esportivo. Começamos com a notícia da Conmebol Libertadores. O Palmeiras vacilou no fim, mas garantiu uma boa vantagem em uma atuação muito copeira na semifinal. E na Conmebol Sul-Americana, o Atlético Mineiro dominou o jogo, venceu o Montevideo City Torque e encaminhou com força a sua classificação para a grande final.
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7: Nos detalhes da Conmebol Libertadores, o Palmeiras venceu o Fluminense por 2-1, lá no Maracanã, pelo jogo de ida da semifinal. Com isso, conquistou uma vantagem importante na disputa por uma vaga na decisão. Apesar do resultado positivo, o gol sofrido nos acréscimos impediu uma vantagem ainda maior para o time paulista. Mesmo sem Abel Ferreira, suspenso, a equipe mostrou uma solidez defensiva, atuando no esquema 5-4-1 e neutralizando boa parte das investidas dos donos da casa. Uma atuação que lembrou, e muito, outras campanhas de mata-mata do treinador português na competição continental. Agora, na Conmebol Sul-Americana, o Atlético Mineiro deu um passo importante rumo à final. O Galo dominou o Montevideo City Torque e venceu por 3-0, abrindo excelente vantagem na semifinal. Com uma postura ofensiva e atuação convincente, a equipe comandada por Eduardo Domingues fez valer o mando de campo e chega embalada para o duelo decisivo. Na próxima quarta-feira, no Uruguai, o time mineiro poderá perder por até 2 gols de diferença para garantir a classificação. Os uruguaios, por sua vez, precisam vencer por 4 gols para avançar diretamente, ou por 3 para levar a decisão aos pênaltis.
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7: Com essas informações do futebol nacional e continental, o Minuto Esportivo encerra esta parte do programa. A gente volta logo mais, trazendo muito mais do mundo do esporte para você. Continue ligado na nossa sintonia, a sua companhia certa para as emoções do esporte.
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Santa Teresa, o Anderson. Também chegando, boa tarde, Lucas, tudo bem? Quero participar das promoções, hein? Manda programação pra nós aqui da Constru Silva. Ô, Anderson, na hora, meu irmão, toda a galerinha da Constru Silva aí ouvindo, ó. A Suziane também tá chegando, quer participar do sorteio. Pra você que tá chegando, não tá sabendo que tá rolando, gente, hoje é a tarde do queridinho da galera. 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Então, pra você que quer aquele date perfeito de quinta-feira à tarde, participa da programação do Voo Livre, porque você tá concorrendo a 2 pastéis top, hein? Top, top, top, lá da JM, nosso amigo Marquinhos, Juliana, Mateusão, a família sempre unida ouvindo a gente. Então participa, a Jéssica também chegando, Kelly Gonçalves, Anne Kelly, o pessoal tá participando em peso, viu? Marcos Vinícius chegando aqui também no mundo dos games. Vamos de Humberto Ronaldo, chegando pra você, Geninho e Mari Fagundes, essa é boa demais.

0: 2:12.
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5: De volta no Drops News. E olha que notícia bombástica para quem é fã de rock e tá sempre ligado nas novidades do mundo da música. O Linkin Park, gente, tá dando o que falar. Eles explicaram todos os ajustes feitos para ter a Emily Armstrong no vocal. O Joe Hahn e o Colin Britton, figuras importantíssimas da banda, detalharam tudinho sobre como foi esse processo de adaptação depois da entrada da nova vocalista. A Emily chegou em 2024 e, claro, um ajuste é sempre necessário para uma banda tão icônica, né? E eles fizeram tudo com muito cuidado e dedicação. Isso mostra a força e a capacidade de reinvenção do Linkin Park, sempre buscando o melhor para os fãs. E aí, curiosos para saber mais detalhes dessa história? Fiquem ligados, porque o Drops News não para. Já já eu volto com mais informações quentíssimas para vocês. Não saiam daí, hein?
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8: Cidade, uma rádio feita pra você, 2:21. É, ao longo desta quinta-feira, quase sexta, hein?
9: Oi.
8: Ah, tá bom então, viu? Tá quase, gente. Calma. Calma que o pior já foi, viu? Eu não vou citar segunda-feira, porque segunda foi feriado, mas a terça já ficou pra trás. Tá longe, agora só semana que vem. Então bora curtir a quinta-feira junto com a Cidade FM. Você que tá aí, ó, tá ligadinho no som do carro, tá no comércio local, tá na empresa ouvindo a gente. Tira um tempinho, é um segundo. Pegou o telefone, foi no WhatsApp, encontrou o contato salvo, Cidade FM, mandou um joinha e um oi. Pronto, você já tá no meu sorteio de hoje. E sabe o que que é o sorteio? É JM Pastelaria Lanchonete. É o date perfeito pra sua quinta-feira, rapaz. Então participa. Lucas, eu não tenho, cara. Não tenho WhatsApp. Meu celular é aquele Nokia tijolão. Eu só recebo ou faço ligação. Então liga aqui pra nós. 3281-5800. Jeito tem, viu? É só você querer. Por aqui, ó, tem gente querendo e pedindo música. Olha que massa. Dá pra você pedir a sua música favorita. pôr seu nome no sorteio, trocar uma ideia comigo e de quebra, ó, nós faz amizade pra vida, gente. Pensa daqui um dia eu e você marcando um churrasco, uma costelinha assada no bafo ali, ó, aquela cerveja gelada, é só chamar, viu, gente? Dinheiro eu não tenho, é só minha amizade que vocês vão ter mesmo, viu? Ô!

0: Ô, gente, se fosse fácil assim, né, sua? Pensa, rapaz, pode vir cá, ó, mas não precisa trazer nada, só a boca. Vixe Maria, o que ia ter de filador aí, ó, querendo, ia ter muitos, né? Vamos de moda, chegando agora pra você aí, ó, pedido da Marianinha Mota. Mariana tá apaixonada, hein? Ela pediu um Felipe Rodrigo pós. E a gente vai mandar também aí pra Maria Clara, tá ouvindo a gente? Lucas, boa tarde, tudo bem? Manda pra gente pós, Felipe Rodrigo, e queria participar do sorteio na hora. Maria, obrigado, viu? Vamos que bora então, chegando Felipe Rodrigo pós, na sequência da 98, ó.
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cidade, 2:26, Felipe Rodrigo Pós. Apaixonado demais, hein? O povo tá apaixonado. Agora chegando moda lá pra Marilda Ópticas. Alô, meninas, estamos chegando, hein? Marildinha, Fran, Lolita, tá sempre ouvindo. Falou, Lucas, manda pra gente, Eduardo Costa. Sou sua fã número 1. Eita, meu Deus, essa é boa demais. Bora que bora. Chegando Felipe Rodrigo Pós e também agora Eduardo Costa. Sou seu fã número 1.

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2: Você está no Minuto News. E a gente já começa com as manchetes que movimentam o cenário político e econômico. Estudantes de Brasília fizeram um ato contra Flávio. No setor econômico, as minas de cobre da Austrália prosperam, enquanto o setor de carvão enfrenta dificuldades. E uma ótima notícia sobre o meio ambiente. A Amazônia registra o menor desmatamento em 41 anos. Vamos aos detalhes.
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2: Em Brasília, estudantes organizaram um ato contra Flávio. A manifestação ocorreu na capital federal com a participação de jovens que se

0: reuniram para expressar suas posições. A notícia destaca a mobilização de uma parte da comunidade estudantil, que levou suas reivindicações às ruas. A capital do país é frequentemente palco de eventos dessa natureza, onde diferentes grupos utilizam a manifestação pública como forma de comunicação e engajamento. Este ato se insere no contexto de debates e posicionamentos que marcam a vida política e social da cidade. Agora, um panorama econômico da Austrália. O setor de recursos do país está passando por uma divergência notável. Enquanto as minas de cobre prosperam e continuam atraindo fortes investimentos, o setor de carvão enfrenta um período de dificuldades. Essa tendência reflete mudanças no mercado global e nas prioridades de investimento. O cobre, um mineral essencial para diversas indústrias, incluindo a de energias renováveis, mantém um fluxo robusto de capital. Já o carvão, por sua vez, lida com desafios crescentes, sinalizando uma transição no cenário energético e de mineração australiano. A situação mostra como a economia global está se adaptando a novas demandas e tecnologias. E fechamos esta parte com uma notícia positiva para o meio ambiente. A Amazônia Legal registrou o menor desmatamento em 41 anos, um marco importante na série histórica iniciada em 1985. Este dado, referente ao ano de 2025, aponta para uma área total de 693 mil hectares de desmatamento. A redução significativa é um indicativo do sucesso de políticas e ações implementadas para a proteção da floresta. O resultado reflete o esforço conjunto para combater a destruição ambiental na região, que é vital para o equilíbrio climático global. A marca dos 41 anos sem um índice tão baixo de desmatamento ressalta a relevância desse avanço.
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1: Vamos nessa.
0: A sua melhor companhia nesta tarde de quinta-feira, chegando mais pedidos pra você. Show. Alô, Viviane. Viviane tá ouvindo a gente, Viviane Venâncio. Um abraço pra família inteira, pros filhos Marcos. O pessoal tá ligado.

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4: 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Andressa Pires chegando com toda a energia pra você. E o Plugado tá de volta com o que há de mais quente no universo da música. Preparem-se pra surtar, porque tem novidade quentíssima do K-pop chegando.
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4: Gente, vocês não vão acreditar no babado que tá rolando no mundo da música asiática. A galera do Cat's Eye, que tá arrasando, recebeu sua primeira indicação ao Mama Awards de 2026. É isso mesmo, um dos prêmios mais importantes do K-pop, já reconhecendo o talento desses artistas. Eles estão concorrendo na categoria de melhor colaboração, um super destaque que mostra a força das parcerias que eles estão fazendo. A cerimônia, que promete ser um espetáculo, acontece lá em novembro. Imagina a ansiedade dos fãs. É a prova de que o Cat's Eye veio pra ficar. Fiquem ligados, porque o Plugado vai acompanhar tudo. Mas calma lá, o Plugado não para. Não sai daí.
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6: De volta na Cidade, 2:51, faltando 9:03. Chegando mais pedidos por aqui, o WhatsApp tá bombando. Alô, Daiane Dias. Oi, Lucas, boa tarde, tudo bem? Manda uma música e um abraço para as minhas filhas, Ellen e Heloísa. Manda Lucas Luco, 11 vidas. Agora, chegando para você na sequência, viu, Dayana? Também tem mais pedidos por aqui, a Lolita tá chegando lá na Marildinha, pediu um pós aqui, daqui a pouquinho vamos tocar. A Rayane, Lucas, manda pra gente dois corações e uma história, manda pro meu esposo Erivelton, tá lá na bicicletaria trabalhando para todos os ouvintes da Cidade FM. Erivelton tá aqui também, ó, casal é sintonia, rapaz. Onde o tal tá também, né, Erivelton? Que isso, hein, cara? Tamo junto, meu brother. Obrigado, meu padrinho, tá ouvindo a gente aqui, ó, ele pediu pra eu tocar pra ele. Bruno Marrone. É, ó, amor de carnaval. Então bora. Chegando pedidos pra você na sequência da 98, sua melhor sintonia.

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4: Cidade, 15 horas, 6 minutinhos. Chegando João, Gustavo e Murilo. E Grilo, postinho de gasolina.

0: Cidade, 15h08, chegando postinho de gasolina para você com João Gustavo e Murilo. E agora a gente vai lá para Belo Horizonte para falar com ela, Líria Vaz. Oi, Líria, tudo bem?
1: Olá, tudo bem, querido? Boa tarde para você, boa tarde para os nossos ouvintes ligados aí na cidade.
0: Ótima tarde, Líria. Como você está hoje?
1: Tô bem, graças a Deus. Hoje está mais fresquinho aqui, deu uma aliviada, né? Então a gente fica mais

0: boca.
1: Tá mais fresquinho ali?
0: É, um pouco, né? 27 graus, tá melhor.
1: É, melhor do que 35, né, Leira?
0: É, 35, ah, é. Eu vou te confesso pra você que eu não gostaria nem de sair na rua.
1: Nem a pau.
0: Sinceramente, porque realmente...
1: É muito quente, né? A gente sente até mal, né, Leira?
0: É, e tem gente que ama calor.
1: Você tá...
0: Eu não consigo entender muito bem isso.
1: Eu também não, Leira. É um pensamento recíproco esse. E o que você traz hoje da Assembleia Legislativa de Minas?
0: Lucas, nessa quarta-feira, na primeira reunião de plenário, depois do primeiro turno das eleições, os deputados da Assembleia de Minas limparam a pauta de votação. Foram apreciados um veto do governador e 22 projetos de lei. Também foi eleito o terceiro secretário da mesa do parlamento, Ana Paula Ciribelli.
2: O novo terceiro secretário é o deputado Charles Santos, do Republicanos, eleito por unanimidade. Ele assume a cadeira do ex-deputado João Vitor Xavier, que renunciou ao mandato em setembro deste ano. Depois, os parlamentares analisaram o veto parcial do governador do estado, Matheus Simões, que trata da gratificação de desempenho individual, GDI, paga a técnicos e analistas da Secretaria de Estado de Fazenda. O governador vetou a retirada de limite para pagamento da GDI aos servidores. O teto máximo é de 80% do valor do vencimento básico do último nível da carreira. O veto foi mantido pelo plenário. A votação desse dispositivo, que estava na faixa constitucional e impedia a apreciação de outras matérias, destravou a pauta e os deputados aprovaram 22 projetos. Entre eles, de forma definitiva, o texto do deputado Cristiano Silveira, do PT, que institui o protocolo para as instituições de ensino públicas e particulares no atendimento nos momentos de crise de estudantes com deficiência, transtorno do espectro autista e altas habilidades ou superdotação.
3: E as práticas mais recentes, baseadas em evidência científica, para que o manejo seja adequado. E ele é importante também, porque a gente tem que pensar na integridade do professor, a gente tem que pensar na integridade do servidor que vai estar atuando com esses alunos, que eles também não podem ser agredidos. Então, o protocolo vai buscar uma mediação que você tem de um lado o aluno com transtorno aspecto autista, professor de desenvolvimento, e do outro lado o professor que é responsável ali dentro da regência, ou seja, o professor de apoio, e todo mundo vai saber como que vai lidar em momentos da crise, em momentos de que a gente chama de desregulação desses alunos.
2: Outro projeto aprovado do deputado coronel Henrique do PL implementa a terapêutica assistida por animais. O parlamentar explica que, pelo texto, bichos como cavalos, gatos e cachorros sejam usados em terapias como, por exemplo, crianças com espectro autista ou pacientes em recuperação do câncer. O deputado explica que, com a aprovação definitiva, os dois lados saem ganhando.
3: Principalmente eu, como médico veterinário, tenho muita preocupação com o estado de saúde e bem-estar desses animais que são utilizados nessa prática terapêutica humana, utilizando animais, e é determinante a participação do médico veterinário oferecendo condições de saúde e alojamentos adequados para esses animais. Então, o foco teve uma via de mão dupla, tanto o cuidado com as pessoas e também com esses animais que são utilizados nessa terapêutica terem cuidados adequados de saúde.
2: Os projetos agora precisam ser sancionados pelo governador.
0: E todas as informações estão no nosso portal almg.gov.br. Da Assembleia de Minas, Líria Vaz.
1: Muito obrigado, Líria. Até amanhã.
0: Até amanhã. Abraço.
1: Abraço. Tchau, tchau.
0: Tchau, tchau.
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6: E aí, galera antenada? Andressa Pires de volta com você no Drops News pra gente mergulhar nas últimas que estão bombando no mundo da música e do entretenimento. E olha só que legal, temos uma notícia fresquinha direto do universo do rock nacional. O icônico Samuel Rosa, vocalista do Skank, fez uma revelação super interessante sobre o início da sua paixão pela música. Ele relembrou o primeiro show de rock da vida dele, contando que na época pensou que seria baterista. Dá pra acreditar? O músico mineiro compartilhou essa memória com o TMDQA, dizendo: "Eu me lembro de ver tão de perto uma banda, de sentir a pulsação. Que energia, né? É exatamente essa a magia de um show ao vivo. Sentir cada batida, cada nota e se inspirar." Samuel Rosa, que inspirou tantos, também teve seus próprios momentos de inspiração. E essa é só a pontinha do iceberg, viu? O Drops News está só começando. Já já eu volto com mais notícias e novidades que você precisa ficar por dentro. Não sai daí, a gente se encontra na próxima parte do programa.
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15 horas 18 minutinhos na sua melhor sintonia, tamo de volta. E olha só, hein? Pra você que tá ligadinho, tá sintonizado. Tá ligadinho na 98, hoje tá rolando um brindaço pra você da JM. Daqui a pouquinho, hein? Já estamos chegando na reta final do Voo Livre. Daqui a pouquinho, nos próximos blocos, tem mais um só musical. No outro a gente já volta pra fazer o sorteio. Então você que não participou, tá chegando agora, participa, manda sua mensagem, pede a sua música, vem pra 98,3, porque ela é feita pra você. Maravilha, né? O bordão top, viu? Feita pra você, pega a visão. Pega a visão, porque a gente é feito pra você, viu? Oh, coisa boa. Abraço pra Anne, chegando por aqui, a Márcia Lúcia também. O pessoal quer participar do sorteio em peso, hein? A Lolita, o Johnny, também chegando, o Matheus Rocha, lá no Delay Adesivos, ouvindo, Rayane, Erivelton, Binha.

0: palmeirense, Renan Michel, Jean Felipe, galerinha da Algar Telecom, tá ligadinho com a gente, tá sintonizado aí. Alô, Renanzinho, tamo junto, meu brother. Vamos, já vou mandar um pagodinho pra vocês aí, viu? Já aumenta o som aí da galera. Chama a turma tudo aí da Algar Telecom. Bora que bora. Marcelene também ouvindo a gente. A Viviane tá ligadinha. É, tem mais gente chegando por aqui, ó. A Adriele tá ouvindo a Cidade FM, falou que quer participar do sorteio. A Kalina Fonseca. Ô, Kalininha. Cantora do Black White. Tá chegando por aqui também, dando aquele boa tarde bacana pra nós. Kalininha, uma hora dá uma palhinha aqui conosco, viu? Estamos te esperando ansiosamente nos estúdios da Cidade FM. Meu parceiro William Dornelli está ouvindo lá na Pit Stop Borracharia. Fala comigo, William.
1: Boa tarde, meu amigo Lucas. Como é que você está?
0: Firme.
1: Estamos aqui na Pit Stop Borracharia. Manda um abraço aí para nós. Deixa também uma moda aí para nós. Garoto de Rua, Zezé de Camargo. Um abraço.
0: Ô, negão, tamo junto, meu brother. Um abraço pra você, pra patroa também ouvindo a gente aí, toda a equipe da Pit Stop e Borracharia. O pessoal tá sempre ouvindo. Parceiro Cauãzinho, tá? É Cauã, não é, William? Como é que chama o nome do colaborador aí? Dá um alô pra nós aqui. Top demais, gente boa, gente fina, viu, gente? E pra você, ó, tem novidade chegando pra você. Vou aproveitar a passagem do William por aqui. 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Tranquilinha na nave. Ó, a Kalininha tá aqui, ó, ligadinha também, falou, Lucas, toda hora. Um abraço pra todos os professores no nosso dia. Ô, Kalininha mesmo, ó. Parabéns, minha amiga, primeiramente pra você, viu, ó. Kalininha aí, ó, grande abraço pra Kalininha, já me deu aula, viu, ó. Foi no SESI, Kalina, tem tempo, hein? Nossa, tem umas primavera, viu? Nu, tem tempo. Um abraço para todos os professores que estão vindo à Cidade FM para esse dia especial. Professores são o que forma a gente, né? Formam os futuros médicos, empresários, empreendedores, locutores, para falar bonito para vocês, porque não é qualquer um que chega aqui e fala não, meu gente. Se não tem uma noção mínima de português, tá enrolado, viu? Cabra tá enrolado. Abraço, minha amiga, ó, foi no SESI mesmo, nossa senhora. Tem mocota, hein? Vamos dizer Zé de Camargo, Luciano, garoto de rua.

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1: Três e 29.

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2: Você está no Minuto News. O Tribunal Superior Eleitoral, o TSE, determinou a remoção de um vídeo com inteligência artificial associado a Messias e divulgado a favor de Lula. No cenário internacional, montadoras japonesas reforçam a estratégia de múltiplas fontes de energia, sem priorizar apenas os carros elétricos. E no agronegócio, o milho brasileiro enfrenta pressão, com o baixo preço do cereal norte-americano afetando sua competitividade no mercado global.
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2: Começamos com a notícia do Tribunal Superior Eleitoral. O TSE emitiu uma decisão para que Messias apague um vídeo específico. Este material foi criado utilizando inteligência artificial e estava sendo veiculado com conteúdo a favor de Lula. A medida do TSE visa a retirada imediata do ar deste vídeo, reforçando a fiscalização sobre o uso de tecnologias avançadas na produção de material eleitoral. No setor automotivo, a indústria japonesa está desenhando uma nova rota. As grandes montadoras do Japão destacam agora uma estratégia de múltiplas fontes de energia. Elas sinalizam que não vão priorizar apenas os veículos elétricos. Essa abordagem de múltiplos caminhos ganhou forte evidência no maior salão do automóvel do Japão, um evento que teve início na terça-feira. A ideia é explorar diversas tecnologias para a descarbonização sem focar em uma única solução. Seguimos para o agronegócio, onde o milho brasileiro tende a permanecer sob pressão no mercado. O cereal nacional é impactado pelo baixo preço do grão norte-americano. Analistas apontam que a cotação em Chicago está mais baixa, o real se mostra mais forte e os prêmios por aqui estão mais fracos. Este conjunto de fatores reduz a competitividade do grão brasileiro no cenário internacional, exigindo atenção dos produtores e exportadores.
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1: A cidade ouve a cidade em primeiro lugar e por aqui você tá ouvindo moda de qualidade. Chegando Mari Fernandes, telefone sem fio, a sequência da 98.

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E aí, hein? Como é que tá seu coração? Pois é, viu? Se tiver alegre, já manda um oi aqui no zap. Cidade 1545, daqui a pouquinho tem sorteio chegando pra você, então passando pra fazer aquele último convite. Se você não tá participando do sorteio de hoje, corre, gente. É no próximo bloco que a gente já volta pra fazer um sorteio maravilhoso da JM Pastelaria e Lanchonete. Então corre que dá tempo, ó. Cidade, Gustavo Mioto pro nosso bem, Mari Fernandes, telefone sem fio. 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
4: A Virgínia Fonseca, gente, não perde uma, né? Ela compartilhou uma fala do ex-marido, o Zé Felipe, que viralizou nas redes. Ele descreve ela como gente boa, mas complicada. O áudio é hilário, comparando a Virgínia com o clima de São Paulo, que acorda sol e em 3 segundos fica nublado. O próprio Zé Felipe, claro, entrou na brincadeira e reagiu com emojis de risada. Os fãs estão pirando, pedindo até reconciliação. Essa interação toda chama a atenção, ainda mais depois que a Virgínia terminou com o Vini Júnior. Sobre o fim com o Vini Júnior, disseram que não teve briga, só um entendimento para não seguir como casal. Mas depois dessa brincadeira, a pergunta que não quer calar é: será que rola uma volta, hein? 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
3: Cidade, 15h50, tá chegando ao fim o nosso voo livre. 51 agora, viu? Obrigado pelo carinho, pela sua audiência, é um prazer imenso dividir mais uma tarde com você, hoje com o nosso voo livre bombando. Várias mensagens, telefones chegando, confesso que não consegui atender todo mundo, gente. Foram várias mensagens, vários pedidos de música, mas já tá aqui, ó, tudo fixado pra Marianinha chegar pra super tarde e atender todo mundo, combinado? Bora pra sorteio? Bora saber quem tá com a sorte em dia? Então bora que bora, hein? É isso aí, quem faturou o brindaço desta tarde da JM Pastelaria e Lanchonete foi... foi a Lolita. Alô, Lolita, você acaba de faturar aí JM Pastelaria e Lanchonete. E tirar seu cupomzinho aqui hoje até as 19 ou amanhã a partir das 7 da manhã. Lembrando que você tem 3 dias úteis para retirar o brinde lá na JM, certinho? Gente, beijo no coração. Tô ficando por aqui, mas infelizmente... tá dando a hora, né? Foi bom enquanto durou, como dizia Gustavo Lima. Alô, Jennifer. Ô, Jennifer, chegou tarde, mulher. Já foi, acabou de acontecer, mas a gente vai colocar seu nome no próximo sorteio, que é da Mariana Mota, certinho, ó. Então, bora que bora, então. Obrigado pelo seu carinho, sua audiência. Amanhã a gente volta às 7 da manhã, porque amanhã o bicho pega. Amanhã é sexta-feira, bebê. É aquele dia gostoso de passar o dia. Animadinhos, né? É, a Jéssica é uma, né, Jéssica? Que vai estar comigo aqui sextando, ó. E você é meu convidado especial a partir das 7 da manhã pra gente fazer o som juntinho comigo. Beijo, gente. Boa passagem de quinta pra sexta. Juiz na Cachola. Pra você que tá fazendo aquela viagem, tá saindo hoje, vai viajar, vai atravessar cidades, cuidado no trânsito, muita atenção. Tá acontecendo vários acidentes. Esse mês de outubro tá meio estranho, viu? Então vamos tomar cuidado, vamos pegar com Deus, ter mais fé. A gente teve, infelizmente, um acidente triste ali, ó, saindo de Tupaciguara, sentido de Chapetuba. Tivemos outro acidente saindo de Tupaciguara para Araporã. Então a macaca tá solta, viu? Cuidado, ó. Cuidado, vamos andar devagar, vamos ter atenção no trânsito. Se beber, não dirige, é crime, não pode. Mas vamos pensar na sua vida. Se você não tem amor na sua, pensa na dos outros, viu? Quer fazer cagada? Faz sozinho. Vai pro meio do mato. Mas enquanto tá numa rodovia, gente, tem famílias do outro lado vindo ali, ó, que não tem nada a ver com os seus problemas, certinho? Então vamos ter bastante consciência no trânsito e com as pessoas, certinho? Recado dado. Então, vambora. Antes de ir, só quero passar um recadinho importante para você que tá ligadinho. Você que precisa de uma oportunidade de emprego lá na Agridiesel, está contratando vaga para estoquista do sexo masculino acima de 25 anos. Interessados, levar o currículo pessoalmente, ok? A gente está passando essa mensagem, o pessoal tá ligando aqui na rádio, gente. É pessoalmente. Pessoalmente é você olho a olho com o dono, certinho? Não tem e-mail, não tem contato, não tem WhatsApp pra gente passar pra vocês. Tem que levar pessoalmente. Quem quer trabalho vai atrás, tá? Então levar pessoalmente lá na Bueno Brandão 441 e falar com o Fernando. Agridiesel contratando vaga para estoquista acima de 25 anos lá na Agridiesel. Fechou? Então, tchau, gente. Beijo no coração. Deixa eu ir pro meu segundo round, porque minha noite ainda tá longa. Tchau, abraço e fui!

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0: Boa tarde, tudo bem com vocês? Eu espero que sim, hein? Por aqui tá tudo ótimo, caso você esteja se perguntando, caso não, tá respondido da mesma forma, isso vocês já sabem. Tá começando mais uma super tarde comigo, sua amiga Mariana Mota, viu? E a gente hoje vai ser muito, muito feliz, afinal, hoje...
1: Sexta-feira! Olha, não, hoje é quinta,
0: está bem perto, tá bem próximo, ô senhor, viu? Amanhã é dia de muita alegria, mas hoje também, hein? Por que não? Vamos ser feliz nessa quinta-feira maravilhosa e começando muito, muito bem. Claro que antes de tudo te lembrar, faça igual essa pessoa aqui que tá ligando pra gente, no 3281-5800, vem pedir aquela sua música preferida, tá bom? Aquela do momento que você não tira da cabeça. Só não embaça, tá chegando pra vocês Humberto e Ronaldo com Mariana Fagundes e Geninho.

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1: E tô de volta no Drops News, com a energia lá em cima pra gente falar do que rola no universo da música. Olha só que notícia interessante que vem lá do mundo do rock, da Atitude, direto de Denver, nos Estados Unidos. Durante um show, a banda Sex Pistols tomou uma atitude que merece aplausos. Frank Carter, o vocalista atual da banda, interrompeu a apresentação para proteger o espaço exclusivo do público feminino, mandando um cara que entrou no mosh pit delas para fora. Atitude de respeito, né? É isso mesmo, gente. Respeito é a palavra-chave, em qualquer lugar, inclusive no meio da galera curtindo um som pesado. A música é para unir, para celebrar, e a segurança e o conforto de todo mundo vem em primeiro lugar. Demais, né? E o Drops News não para por aqui. Tem muito mais informação e papo bom vindo por aí. Então segura essa ansiedade, porque a gente já já volta com a última parte do programa. Não sai daí.
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5: É isso aí, tô de volta com você na 98,3 e agora tá chegando um pedido muito especial dela. A Luzia Mendes pediu uma madrugada triste com Rio Negro e Solimões. Mandar um grande beijo pra Jéssica. Hoje eu não vou te atormentar não, viu, Jéssica? Apesar que você me troca, né, sempre, mas tudo bem. Eu não vou te atormentar hoje não, nem vou fazer drama. Pode ficar tranquila, viu? Um grande abraço pra você. Ela já tá rindo ali. É, vai rindo mesmo, viu? Um dia você vai chorar sentindo a minha falta. Um beijo pra Luzia Mendes, que tá sempre comigo, independente do horário da programação. Será que foi um direto? Não sei. Vamos que vamos!

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3: Você está no Minuto News. No destaque de nossa parte, a justiça abre investigação contra Ana Elisa após ação de Flávio. Também vamos falar sobre a queda no setor de serviços, que já dá sinais da desaceleração da economia brasileira. E no cenário internacional, a Ucrânia retoma ataques contra refinarias da Rússia.
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3: A justiça brasileira iniciou uma investigação contra Ana Elisa em decorrência de uma ação movida por Flávio. Este desdobramento surge no âmbito político, onde as ações legais frequentemente geram repercussões significativas. O processo visa apurar os fatos e determinar as responsabilidades envolvidas na questão. A decisão de abrir a investigação sublinha a seriedade das acusações apresentadas e a necessidade de um escrutínio rigoroso dos procedimentos. As autoridades competentes estão agora dedicadas a coletar evidências e ouvir as partes envolvidas para avançar com o caso. A comunidade política aguarda os próximos passos e as possíveis implicações desta investigação. A economia brasileira demonstra sinais de desaceleração, evidenciados pela queda no setor de serviços. Este movimento é um alerta para o cenário econômico geral do país. A performance do setor de serviços é um termômetro importante para a atividade econômica e sua retração indica desafios a serem enfrentados. Para aprofundar a compreensão desses temas, o podcast Diário Econômico, uma parceria entre PicPay e Canal Rural, oferece análises detalhadas. O programa apresenta informações essenciais sobre economia, auxiliando ouvintes a iniciar o dia bem informado sobre o panorama financeiro nacional e suas tendências. A Ucrânia retomou os ataques contra refinarias russas, deflagrando uma ofensiva contra uma instalação localizada na região de Ryazan. A informação foi confirmada pelo governador regional. Esta ação marca uma intensificação do conflito, especialmente após um período de trégua que havia sido anunciado. A ofensiva ucraniana nas refinarias russas tem como objetivo impactar a capacidade logística e econômica da Rússia, atingindo infraestruturas estratégicas. Os desdobramentos desses ataques são acompanhados de perto pela comunidade internacional, que observa as implicações para o fornecimento global de energia e a estabilidade geopolítica.
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É isso aí, tô de volta. Rapaz, agora a Jéssica resolveu pedir uma música, viu? E ela escolheu uma das melhores. Se eu não me engano, a Helenice também ama essa moda aqui, viu? Tá chegando pra vocês, Luísa Martins com Tailândia. E como sempre falo antes dessa música tocar, a meta é namorar pra mandar essa daqui pra ela.

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1: Michael Bolton, All for Love. Tudo pelo amor.

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2: E aí, galera plugada? Andressa Pires no ar e já chegamos com a energia lá em cima para essa parte do programa. Se liga só nessa, que notícia boa para quem ama colecionar. Nintendo confirma, mídias físicas não vão sumir.
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2: Isso mesmo. Enquanto muita gente na indústria tá migrando totalmente pro digital, a Nintendo vem na contramão e reforça o compromisso de continuar lançando jogos em versão física. É um alívio para a comunidade gamer, principalmente para a galera que curte ter a caixinha do jogo na estante, sabe? Para quem tem internet mais lenta ou simplesmente prefere ter o game em mãos, essa é uma notícia e tanto. É um movimento que mostra que a Big N ainda valoriza esse nicho de mercado e entende o valor sentimental e prático do cartucho ou disco. Uma atitude que com certeza acalma os fãs e pode até influenciar a decisão de compra de muitos por aí. E o Plugado não para, continua com a gente.
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0: que é a música do Rick Juliano. Qualquer um você escolher pra mim, fazendo favor, Viviane Venâncio Oliveira.
1: Alô, Viviane, um grande abraço pra você, tá chegando agora a Chuva de Breja. Manda também um grande abraço pra Cida Nunes, que no último bloco a gente atendeu o pedido dela, viu? Vamos que vamos, bora que bora, ainda tem outra madrugada logo em seguida com o embaixador Gustavo Lima.

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0: 4:58.
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Cidade FM, 17 horas e 3 minutinhos. Eu vou mandar um beijo especial. Olá, ele. Eu vou mandar um abraço, um aperto de mão, que é coisa de parceiro, né? Alô, Kaique Freitas, um abraço pra você, viu, meu querido? Ele que tá trabalhando lá dobrado, viu? Um beijo pro meu gordinho saliente preferido. Tá chegando, então, tô indo embora com o Rio Negro e Solimões, que essa aqui a gente manda ver, viu, no violãozinho. Bora que bora.

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5: Cidade são, deixa eu ver quantas horas são na verdade, porque eu tô sem óculos, 17 horas e 20 minutinhos, pronto, foi muito fácil depois que eu tive que chegar com a cara em cima do computador. Enfim, vamos que vamos. Olha só, tá chegando uma música aqui que eu vou oferecer especialmente pra minha amiga Agnes. Ela mesmo, viu, locutora

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5: Você está no Minuto News. No ar, os destaques que movimentam o cenário nacional e internacional. Hoje, no nosso programa, vamos falar sobre o fim da escala 6x1, a inflação americana e seus reflexos no mercado, além do alarmante crescimento de focos de incêndio no Amazonas.
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5: O Congresso aprovou o fim da escala 6x1, uma mudança na jornada de trabalho que atende a uma demanda legítima. A alteração, no entanto, levanta um questionamento fundamental. Quem sustenta essa mudança? Para que a medida seja efetiva e não comprometa o mercado, é crucial um projeto econômico robusto. Este projeto precisa garantir a manutenção de empregos e a geração de renda, evitando impactos negativos na produção. É um desafio para o setor do agronegócio, que frequentemente utiliza essa escala, equilibrar as relações de trabalho e a viabilidade econômica, garantindo que a transição seja benéfica para todos os envolvidos. No mercado, a inflação americana segue em foco. O Índice de Preços ao Consumidor, o CPI, registrou um aumento acima do esperado em setembro nos Estados Unidos. Este dado provocou ajustes significativos nas apostas para a trajetória futura das taxas de juros americanas, gerando cautela entre investidores globais. No cenário interno, a recuperação do presidente na pesquisa Quaest deve adicionar pressão sobre os ativos locais. Essa percepção de maior apoio político pode influenciar as expectativas do mercado em relação a futuras políticas econômicas e fiscais do Brasil, impactando diretamente a bolsa e da cotação de moedas. O estado do Amazonas enfrenta um cenário preocupante em relação aos incêndios. Focos de fogo registraram um aumento significativo de 116% no ano de 2026. Os dados apontam para uma escalada nos incidentes, que impactam diretamente a floresta amazônica e a biodiversidade local. Esse crescimento alarmante exige atenção imediata das autoridades e da sociedade para conter a devastação ambiental. As causas dos incêndios são diversas, incluindo fatores climáticos e ações humanas. A situação demanda medidas urgentes de prevenção, fiscalização e combate, visando proteger um dos biomas mais importantes do planeta e a saúde das comunidades que dependem dele.
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2: É isso aí, tô de volta com você na 98,3, viu, bebê? Mandar um beijo especial aí pro Vitor. Um grande abraço também pra Elisete Carlos Ribeiro, que tá sempre aqui participando com a gente na 98,3. Tá chegando pra vocês uma agenda rabiscada. Essa é boa demais. Elisete, muito obrigada pelo carinho, viu?

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6: Cidade, 17h49. Chegamos ao último bloco aqui do Super Tarde de hoje. E aí, Kaique, como é que estamos?
7: Fala com nós, Mariana Moura. Estamos bem, graças a Deus, né?
6: 100%?
7: 200%.
6: 200%? Tem jeito 200%, não, né?
7: Quinta-feira, até mais perto da sexta-feira.
6: Rapaz, e me conta aí, qual que é a programação dessa quinta-feira maravilhosa? O pessoal tá falando que já pode tomar uma já.
7: Não, tem que chegar só com um suquinho só mesmo.
6: Um suquinho ali de laranja, um negocinho de morango.
7: Gelada, é.
6: É, rapaz, e hoje nós temos um trabalho a fazer, né, cara?
7: Hoje nós temos uma missão muito importante.
6: É, uma missão muito importante. A gente vai ter que dar uma zerada no Mortal Kombat ali, uma carreirinha. Eu e o Kaique tá viciado no Play 2. Pra quem gosta de jogar, cola com a gente. É, a gente tá aceitando também apostado aí no FIFA e no Bomba Pet, porque a gente dá aula, não é mesmo?
7: Com certeza.
6: Então aí, fica o recado aí.
7: Se for jogar agora no mesmo time, porque se não for jogar separado, eu sempre ganho.
6: Ah, é. Uhum, confia. Eita, gente, eu dou aulas, viu? Que é isso? É chapéuzinho, é tudo? É, rapaz, nós tá jogando igual os doidos. Quem que é Neymar perto de Kaique Freitas e Mariana Mota? Nem jeito não. E é isso, pessoal, a gente vai ficando por aqui então. Amanhã eu volto a partir das 16 horas. Fiquem com Deus, já já Fabricete com a voz mais sexy do Brasil. Consegue imitar o Fabricete?

0: Certo. Ele já deve estar chegando.
1: Oh, parecidíssimo, foi igual, viu? Tem alguém ali batendo aquele telefone ali, num desespero, ainda tem que ir lá, né? Vamos lá. Gente, beijo pra vocês. Ó, essa paixão machucou, tá chegando, Guilherme Santiago. Essa aqui é linda demais, bora que bora. Tchau, tchau, fui! Rapaz, vamos entender lá, senão a pessoa morre, viu?

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1: O anjo do Senhor anunciou a Maria e ela concebeu do Espírito Santo. Ave Maria, cheia de graça, o Senhor é convosco. Bendita sois vós entre as mulheres e bendito é o fruto do vosso ventre, Jesus. Santa Maria, Mãe de Deus, rogai por nós, pecadores, agora e na hora de nossa morte. Amém. Eis aqui a serva do Senhor, faça-se em mim segundo a vossa palavra. Ave Maria, cheia de graça, o Senhor é convosco. Bendita sois vós entre as mulheres e bendito é o fruto do vosso ventre, Jesus. Santa Maria, Mãe de Deus, rogai por nós, pecadores, agora e na hora de nossa morte. Amém. E o Verbo Divino se fez carne e habitou entre nós. Ave Maria, cheia de graça, o Senhor é convosco. Bendita sois vós entre as mulheres e bendito é o fruto do vosso ventre, Jesus. Santa Maria, Mãe de Deus, rogai por nós, pecadores, agora e na hora de nossa morte. Amém. Rogai por nós, Santa Mãe de Deus, para que sejamos dignos das promessas de Cristo. Oremos. Infundi, Senhor, como vos pedimos, a vossa graça em nossas almas, para que nós, que pela anunciação do anjo, vimos ao conhecimento da encarnação de Jesus Cristo, vosso Filho, por sua paixão e morte, sejamos conduzidos à glória da ressurreição, pelo mesmo Cristo, Senhor nosso.
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1: Bom dia, boa tarde, boa noite. Começando mais um Rota 98, programa do Cowboy. Comigo, Fabrício Cunha, te fazendo companhia até as 9 horas da noite. Com o melhor do sertanejo pra vocês. 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Cidade FM, 18 horas, 8 minutinhos. Vamos começar com o Zezé? Bora! Hã? Chegando pra vocês, nada mais, nada menos que Zezé de Camargo Luciano, doa a vida por um beijo.

0: 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Não perca a hora, Dona Maria, seja exatamente seis e um bocadinho.
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0: Ah, eu acho que pode, peraí.
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0: Chegando pra vocês, Mato Grosso Matias. De igual pra igual. Roda no peito, senão eu deito.

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0: Voltei. Quando você sabe que o Fabricete atrasa alguns milésimos de segundo, você já sabe que eu estou fumando um bom e velho tabaco, né? Ah, degustando um café que eu também achei ali, vou ter que fazer mais. Obrigado, viu, dona Mariana Mota, por não deixar café pro Fabricete. A dona Agnes fazia café pra mim. E aí, Agnes, tá ouvindo? Tá ouvindo o Fabricete? Vamos ouvir o áudio do meu querido amigo André Esteves.
1: Alô, amigos da Rádio Cidade FM. Aqui tá falando de André Esteves. Eu queria ouvir a música Bijuteria com Bruno e Marrone. E tô aqui ligadinho na Rota 98 com meu amigo Fabrício Cunha, o Fabricete. Escuta essa moda aí.
0: Direto ao coração. Então, escuta essa moda aí.

0: esse calor humano, essa energia gostosa que vocês passam pra nós. Fabricete vai mandar em forma de música pra vocês. Não perca a hora, Dona Maria, 6 e pouco bocadinho. Quase que é 6 e pedrada.
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0: Quase sexta, deixa comigo. Chega pra vocês, frio da madrugada. Rio Negro e Solimões. Sim.

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6: Você está no Minuto News e a gente já começa com as manchetes que movimentam o cenário nacional e internacional. No Brasil, o Senado Federal deu um passo importante. Aprovou o fim da escala de trabalho 6x1. A medida, que altera as regras trabalhistas, agora segue para a promulgação, prometendo mudanças significativas para os trabalhadores. No cenário econômico, a Japan Post Holdings volta a ser destaque. As ações da empresa japonesa atraem investidores, registrando uma alta de 40%. Um crescimento notável após anos de estagnação no mercado. E para o agronegócio, temos notícias sobre o mercado pecuário. O preço do boi gordo apresentou estabilidade em grande parte do território brasileiro, refletindo um cenário de calmaria no setor.
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6: Foi aprovada a proposta que determina o fim da escala de trabalho conhecida como 6x1. Esta medida, que impacta diretamente o dia a dia de muitos brasileiros, foi recebida com ampla maioria. A votação registrou 75 votos favoráveis e apenas um contrário em cada turno, demonstrando um consenso significativo entre os parlamentares. Com a aprovação, o texto agora está pronto para a promulgação, o que marca a entrada em vigor das novas regras e uma nova fase nas relações de trabalho no país. Os detalhes sobre o que muda e quando essas novas diretrizes entram em efetividade serão acompanhados de perto. Em seguida, o mercado financeiro japonês. A Japan Post Holdings, uma gigante do setor, está novamente no radar dos investidores. Após anos de um período de estagnação que se estendeu desde a abertura de capital da empresa em 2015, suas ações voltaram a ganhar força. A valorização é expressiva, com um aumento de 40% em 2026. Esse crescimento tem reacendido o interesse do mercado na companhia, indicando uma fase de recuperação e atração para novos portes financeiros no Japão. A performance atual contrasta com o histórico recente, mostrando um forte movimento de alta. E fechamos com o agronegócio, um setor vital para a economia brasileira. O mercado pecuário registrou um dia de estabilidade nos preços do boi gordo. A maior parte do Brasil não apresentou variações significativas, mantendo os valores estáveis. Essa avaliação foi divulgada pela Scott Consultoria, que monitora constantemente o setor. Embora a estabilidade tenha prevalecido em muitas regiões, algumas localidades podem ter experimentado pequenas oscilações, mas a tendência geral aponta para um cenário de equilíbrio no mercado de gado de corte.
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5: Fabri 7, com você na Cidade FM, na Cidade, 18 horas 37 minutinhos. 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Esse é o WhatsApp e caso você queira ligar, é o 3281-5800, tá bom? Vamos ouvir o áudio da minha querida amiga Wanda. Fala comigo.
6: Boa noite, Fabri 7, tudo bem?
5: Tudo bem.
6: Gostaria de ouvir a música Chorei no Sinal e participar.
5: Moda de
6: boiada. Fica com Deus, tchau, tchau.
5: Com Deus, tá bem? Então, chega pra vocês, Renan e Raí. Chorei no Sinal. Alô, Zezito! Aquele abraço!

Esse calor humano, essa energia gostosa, vocês passam pra nós. Fabre 7 vai mandar em forma de música pra vocês. Não perca a hora da Noaria, 6 lá vai pedrada.

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2: Essa que eu sou obrigado.
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2: Chegando pra vocês, Teodoro Sampaio. Estrela caída. Let's go, cowboy. Na cobertura,

0: 6h44.
1: Essa aqui eu vou mandar pro meu amigo Laerte, mais conhecido como Sapo. Chega pra vocês. Eduardo Costa, os 10 mandamentos do amor.

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2: Ah, traz água, Saroba. Ó, oh, abaixou o negócio. Estou louca. Fabricete com você na Cidade FM, na cidade faltando 8 minutinhos pra 7. Achei que tava faltando 7 pra 7. Ia ser o máximo. 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Vamos ouvir o áudio da minha querida amiga Viviane. Fala comigo.
3: Boa noite, Fabricete.
2: Bonjour.
3: Aqui é Viviane Venâncio Oliveira. Eu gostaria da música Filho, Lourenço e Lorival. Dedico pro Félix Alvim Oliveira, meu filho, Marcos Antônio e Matheus Donizete, meus filhos. E pra você.
2: Obrigado.
3: Que estão ouvindo.
2: Então, escuta essa moda aí.

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Vamos conversar um pouco, como sempre a gente faz. Filho, você nem imagina o quanto eu te admiro.

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2: E agora chegando pra vocês, Rick Renner, Casa de Caboclo.

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2: E aí, galera plugada? Voltamos com a energia lá no alto aqui na sua rádio favorita. Gente, segura essa. Nicolas Cage pode estar na próxima temporada de True Detective.
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2: É isso mesmo que você ouviu. O atorzão, super conhecido por papéis icônicos, deu uma declaração que deixou todo mundo de queixo caído lá na New York Comic Con. Ele soltou um: acho que talvez eu faça uma temporada de True Detective. E isso praticamente confirma aqueles boatos que a gente já ouvia há mais de um ano. Pensa só, o Nicolas Cage com aquele jeito único e intenso dele, num suspense desses. Vai ser demais, né? Os fãs já estão pirando nas redes sociais, imaginando como seria essa super participação. A gente já tá contando os segundos pra ver no que vai dar. Fique ligado, porque essa história promete. E com essa bomba quentíssima, a gente se despede. Obrigada pela sintonia e por ter feito essa parte do Plugado tão especial. Te espero na próxima edição com mais diversão. Um beijo e até.
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2: Fabricete com você na Cidade FM, na Cidade, 19 horas 5 minutinhos. 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E olha quem apareceu, dona Agnes Fidelis. Fala com o Fabricete.
3: Olá, Fabricete.
2: Olá.
3: Boa noite pra você.
2: Boa noite,
3: querida. Quem tá falando é Agnes Fidelis. E ó, tô ligadinha com você aqui na Cidade FM. É claro, porque eu gosto de ouvir modão.
2: É, né? Comigo mesmo.
3: Você toca os modão que a gente gosta. Mas... você já sabe, né? Confia nos seus gostos musicais.
2: Cuidado.
3: E eu quero que você toque uma aí, apaixonada pra gente, por favorzinho.
2: Apaixonada.
3: Beijo, beijo, beijo, beijo. E já sabe, né? 98,3 é uma rádio feita pra você.
2: Sua melhor frequência. Bom, dona Agnes, eu não costumo errar isso aqui, não. Você quer uma música apaixonada? Eu acho que deveria ser essa aqui, ó.
4: Cadê as mãos em cima, assim, passando energia a todo mundo pra gente?
2: Chegando pra vocês, Victor e Léo. Fada.
4: Vamos lá!

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2: E agora chegando pra vocês, trio Parada Dura em Mato Grosso e Matias. Se for, passar em Goiânia.

0: Obrigado.
1: Oh, como é que é o nome dessa emissora?
2: Cidade.
1: Hã?
2: Cidade FM.
1: Ah, né? A rádio é boa demais.
0: Não, aí o cara ligou lá na rádio e falou assim: não sei se você tá atendendo pedido. Eu falei: criatura do céu, atendendo eu tô. Eu só não sei se você tá preparado pra escutar. Segura essa moda aí, ó.
3: E agora chegando pra vocês o pedido da minha amiga Luzia Mendes. Com vocês, Zezé de Camargo Luciano. Eu te amo.

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5: Bonitão, estou de volta. Quer dizer, Fabrício com você na Cidade FM, na cidade, 19h20. 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Vamos ouvir o áudio da minha querida Luzia Helena. Fala comigo.
6: Ô, Fabrício, boa noite, meu querido.
5: Boa noite, tudo
6: Fabrício,
5: bem?
6: Fabrício, manda um modão pra nós,
5: hein? Ah.
6: Vou deixar o seu critério hoje, viu?
5: Perigoso.
6: Aí, eu quero oferecer pro Leonardo, pra Ana Vitória,
5: quem?
6: Pro Theo.
5: Pro Theo!
6: E pra Tatu. Helena.
5: Heleninha, minha amiga.
6: Aqui, Cidade FM. Um abraço, com Deus.
5: Vamos ver se meu gosto musical hoje tá legal? Hã? Chegando pra vocês, Victor e Léo. Nada normal.

0: esse calor humano, essa energia gostosa, vocês passam pra nós. Fabrício Sete vai mandar em forma de música pra vocês. Não perca a hora, Dona Maria Sete, um bocadinho.
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2: A Rádio Lancina já pode ou ainda tá cedo? Eu falei, já tá passando a hora, criatura. Deixa descer pra sofrer, segura essa tijolada no peito aí, ó.
0: E agora chegando pra vocês o pedido da minha amiga Anne. Com vocês, pra vocês.
3: Que pessoa já é difícil.
0: Ícaro Gilmar, imagina você.

0: Alexa, ativa.
1: Ah, véspera de sexta, né? Já pode, pode sim. Aí eu não é risque não, moçada. Que é só tábua da beirada. Chegando pra vocês de Paulo e Paulino, Amor de Primavera. Aumenta o volume e escuta essa moda aí.

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1: E aí, galera antenada, chegando com aquela energia que você só encontra aqui no Drops News. Eu sou Andressa Pires e tô super conectada com você. E olha que babado do mundo da música, hein? A Anne Gabrielle, que a gente ama de paixão, está mostrando seu álbum solo pros amigos. Ela confirmou pra gente que o álbum existe. É real, galera. A própria Anne disse que existe a burocracia da indústria da música e ela é muito, mas muito complexa. A notícia saiu no lançamento de um filme e ela garantiu, o álbum existe. Que demais ver essa notícia se confirmando, os fãs vão à loucura com essa novidade. É sempre bom ver os artistas que a gente curte se dedicando e entregando tanta coisa boa pra gente, né? A gente fica na torcida pra que essa burocracia toda se resolva rapidinho pra gente ouvir logo esse som. Até o próximo Drops News. Estarei juntinho com você.
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5: Fabricete com você na Cidade FM, na cidade 19 horas 35 minutinhos. 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Vamos ouvir o áudio da minha querida amiga Solange. Sumida, hein, Solange? Fala comigo. Opa.
6: Boa noite, Fabrício.
5: Boa
6: Tudo
5: noite.
6: Bem com você?
5: Tudo bem, você?
6: Fabrício, roda uma música pra eu.
5: Claro.
6: Eu tô te ouvindo, chapeludo.
5: Chapeludo, opa! Agora.
7: Fala, Rio Negro, sou irmão.
5: Escuta essa moda aí.

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5: A partir de agora é só assim, viu? Tá? Ê, moçada, se o Fabrizete pegar aqui até o amanhecer, vocês ficam loucos. Chegando pra vocês, Barreirito, morto por dentro. Esse meu corpo que vocês veem. Molecador, sabe o que é isso não, moçada? Que é o Fabrizete na área.

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0: Padre Sete, simplesmente espetacular.
1: Sobre Sete com você na Cidade FM, na cidade, faltando 11 minutinhos para as 8 horas da noite. 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Vamos ouvir o áudio da minha amiga Ana Luísa. Fala comigo. Ó.
2: Oi, Fabrício. Toca a música Casa Mobiliada pra mim.
1: Tô falando muito massa, Ana Luísa. Transpareça, alegria, entusiasmo. Então, brincadeiras à parte, chega pra vocês, Israel Rodolfo com Edson Hudson. Casa Mobiliada.

0: esse calor humano, essa energia gostosa que vocês passam pra nós. Fabricete vai mandar em forma de música pra vocês.
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0: Vamos bailar, muchachas. Chegando pra vocês, Roberta Miranda com Rio Negro e Solimões. Meu dengo. Ai, ai, ai, ui, ui. Acho que falei, sei lá, a música, viu?

0: falou assim, já pode ou ainda tá cedo? Eu falei, já tá passando da hora, criatura. Deixa descer pra sofrer, segura essa tijolada no peito aí, ó.
1: E agora chegando pra vocês o pedido do meu amigo Erivelton. Com vocês, pra vocês, Eduardo Costa.

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1: Obrigado, obrigado. Fabricete, com você na Cidade FM, na Cidade 20 horas 3 minutinhos. 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Caso você queira ligar para falar ao vivo com o Fabrício 7, ligue no 3281-5800, tá bom? Vamos ouvir agora o áudio da minha querida amiga Fabiana. Fala comigo.
2: Boa noite, eu queria pedir a música do Gê Giovanni, Mil Corações, oferecer para minha amiga Nadab, meu esposo Jaime, aqui do Nova Esperança, e para todos que estiver ouvindo a rádio.
1: Então, escuta essa moda aí. Chega pra vocês, Gê Giovanni, Mil Corações.

0: outra.
1: Não deslize.
2: Não, aí o cara ligou lá na rádio e falou assim: não sei se você tá atendendo pedido. Eu falei: criatura do céu, atendendo eu tô. Eu só não sei se você tá preparado pra escutar. Segura essa moda aí, ó.
1: E meu amigo demorou, me ligou aqui na rádio, pediu que eu tocasse alguma do Rick. Então chega pra você e pra sua esposa Maria das Graças, Rick Renner. Só queria voltar pra ela. Aí é moda de boiadeiro, viu? Escuta essa moda aí.

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1: Você está no Minuto News. No destaque, um deputado eleito e ex-secretário de Polícia Civil do Rio de Janeiro são presos em operação da Polícia Federal. Ainda na economia, a Pernod Ricard avalia abrir capital na Índia após resultados superarem as expectativas. E a Polícia Federal prende Márcio Canella, ex-prefeito de Belford Roxo.
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1: Abrimos esta parte com a notícia da prisão de um deputado estadual eleito e também ex-secretário de Polícia Civil do Rio de Janeiro. A ação realizada pela Polícia Federal focou em desdobramentos importantes. O nome envolvido é Márcio Canella, filiado à União Brasil. Ele já ocupou o cargo de ex-prefeito do município de Belford Roxo, localizado na Baixada Fluminense, região metropolitana. A operação segue com a investigação sobre os detalhes que levaram a estas detenções. Agora, um giro pela economia internacional. A Pernod Ricard, gigante do setor de bebidas, está avaliando a abertura de capital de sua subsidiária na Índia. Essa movimentação acontece após a empresa apresentar resultados que superaram as expectativas no primeiro trimestre fiscal. A intenção é capitalizar o forte crescimento do mercado indiano. A Pernod Ricard já iniciou os preparativos para uma potencial oferta pública inicial de ações, buscando aproveitar o momento favorável e expandir ainda mais seus negócios na região.
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1: De volta ao cenário nacional, a Polícia Federal realizou a prisão de Márcio Canella. Ele é conhecido por ter sido ex-prefeito da cidade de Belford Roxo. A ação da PF reforça o compromisso das autoridades com a fiscalização e a aplicação da lei. Os detalhes adicionais da operação e as investigações que levaram a esta prisão e

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10: Bonitão está de volta. Quer dizer, Fabricete com você na Cidade FM. Na cidade eu quase que era 20:20. Vamos esperar dar 20 minutos, 20 horas, 20 minutinhos? Ou será que demora? Agora são 20:19. Enfim, vamos falando enquanto isso, né? 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Vocês têm mais 31 minutinhos para concorrerem, tá bom? Vamos ouvir o áudio do meu amigo João Batista, o cara do momento.
11: Oh, boa noite, rapaz.
10: Boa noite. Oh,
11: estamos aí junto, ligado, hein?
10: Tamo junto.
11: Manda um do Milagre Zé Rico aí. Pode ser a carta mesmo.
10: Todas é boa, né?
11: Tudo é bom.
10: Isso aí, garoto.
11: E eu vou ganhar esse lanche aí. Esse é o meu aniversário, rapaz. Eu tenho que ganhar
10: tem poder, viu?
11: Fala, amigo.
10: Falou.
11: Boa noite.
10: Boa noite. Então, escuta essa moda aí.

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0: Põe moda, Fabricete, põe moda. Já dizia o poeta, moda no peito, senão eu deito. E olha eu aqui.
2: Pela décima vez tô
0: chegando pra vocês, Guilherme Santiago, Casa Amarela.

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4: Não, aí o cara ligou lá na rádio e falou assim: não sei se você tá atendendo pedido. Eu falei: criatura do céu, atendendo eu tô. Eu só não sei se você tá preparado pra escutar. Segura essa moda aí, ó.
0: E agora, chegando pra vocês, o pedido da minha amiga Voz Marley. Com vocês, pra vocês, essa moda lá do fundo do baú, moda de boiadeiro, Mato Grosso e Matias. Retrato de mãe. Essa moda é tábua da beirada, viu?
5: Alô, São Paulo! Retrato de mãe.
6: Tá do 7, cara.

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10: Fabricete com você na Cidade FM, na Cidade 20 horas 34 minutinhos. E olha, vou correr contra o tempo, viu? Eu espero que dê tempo de atender todos vocês. Mas eu acho que eu consigo, viu? Qualquer coisa eu fico aqui depois do da Voz do Brasil, a gente fica até 7 da manhã. O que é que vocês acham? Vamos ouvir o áudio do meu amigo Leonardo. Fala comigo.
11: Ô, meu grande amigo Degas.
10: Fala com ele.
11: Degas lá da Cascavel.
10: Aqui em é carne e osso.
11: Degas. Ah. Tá mandando um modo aí pra nós.
10: Fala comigo,
11: hein? Silveiro e Silveirinha. A seu gosto.
10: Hã?
11: Vou oferecer pro meu esposo Luz Helena. Pra minha filha Ana Vitória. Pro meu filho Theo.
10: Amigo Theo.
11: Meu amigo Edmundo.
10: Ed Wilson.
11: Pra minha amiga Beatriz.
10: Biatinha Salúchica.
11: Meu amigo. Beleza.
10: Bela, bela, que sofre.
11: Pra minha amiga Irene.
10: Irene.
11: Que tá lá no bairro Nova Esperança. Então manda essa moda aí pra nós. E oferecer especialmente pra você, meu amigo.
10: Obrigado. Você sabe.
11: Um abraço.
10: Dá uma informação pra vocês. A minha dupla preferida chama-se Silveira e Silveirinha. Então, sou suspeito a falar, mas vamos ver se meu gosto musical hoje tá legal.
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14: Aí é o Fabricete, hein? O homem que toca as raízes da bomba sanguínea, hein? Vulgo coração, pose.

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2: A rádio falou assim, já pode ou ainda tá cedo? Eu falei, já tá passando da hora, criatura. Deixa descer pra sofrer, segura essa tijolada no peito aí, ó.
3: E agora, chegando pra vocês o pedido do meu amigo Hugo, com vocês, Léo e Rafael, moça do cabelão preto.

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8: Aí é o Fabricete, hein? O homem que toca as raízes da bomba sanguínea, hein? Vulgo coração, pose.
9: Fabricete com você na Cidade FM, na Cidade Faltando 11 minutinhos para as 9 horas da noite. E olha aqui, normalmente eu terminarei o programa aqui, mas ainda tem muita gente para atender, viu? Então vamos correr contra o tempo? Vamos lá, vamos, fala comigo, Maria Aparecida.
10: Boa noite, Fabricete.
9: Boa noite.
10: Para nós ir, nem mais uma dúvida, Zezé de Camargo e Luciano.
9: Então, escuta essa moda aí.

0: Bonitão está de volta. Não para encerrar o programa, e sim para atender mais pedidos. Fala comigo, meu amigo João. Opa!
1: Boa noite, Fabricete.
0: Boa noite.
1: Aí, Barreirito, cadeira amiga. O João Batista aqui do Jardim Europa.
0: Então, escuta essa moda aí.

0: Aí é o Fabricete, hein? O homem que toca as raízes da bomba sanguínea, hein? Vulgo coração, pose.
1: O Fabricete, fala assim na cidade assim.
2: Era amiga, se você não existisse, seria muito mais triste este meu longo.
3: Vocês sabem que esse calor humano, essa energia gostosa, vocês passam pra nós? Fabricete, eu mandar em forma de música pra vocês.
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6: 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Eu falei, já tá passando da hora, criatura. Deixa descer pra sofrer, segura essa tijolada no peito aí, ó.
3: É minha amiga Rayane mandou pra mim, boa noite Fabricete, toca pra nós dois corações de uma história, meu esposo Erivelto. Então, chegando pra vocês, dois corações e uma história. Alô, Erivelto, aquele abraço.

0: amor.
1: Bom, vou falar com vocês aqui porque não dá tempo de colocar a trilha. Eu vou ficando por aqui, meu muito obrigado. Desculpe o pessoal que não deu pra atender. É, eu tava até conversando com o Fernando aqui pra gente ficar até às 10, ver se a gente faz um balacobaco aí. Mas muito obrigado pela audiência, por todas as mensagens mandadas, pelos áudios e ligações. Muito contente pelas mensagens de carinho. Vou ficando por aqui. A ganhadora de hoje foi Maria Aparecida. Já entrei em contato com ela no WhatsApp, tudo nos conformes, tudo certinho. Então vou ficando por aqui. Tchau, tchau. Amanhã 50 no Pix, hein? Eu fico por aqui. Fui! 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
1: 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As notícias do governo federal que movimentaram o país no dia de hoje.
2: Olá, boa noite.
3: Boa noite para você que nos acompanha em todo o país.
2: Quinta-feira, 15 de outubro de 2026.
3: Vamos aos destaques do dia.
2: Combate aos incêndios na Amazônia.
3: Reforço de pessoal e investigação criminal são algumas das iniciativas para conter o fogo na região. Graziele Bezerra.
4: Ministério da Justiça vai enviar ao Amazonas bombeiros e viaturas para reforçar a equipe da Força Nacional de Segurança Pública que trabalha no enfrentamento aos incêndios florestais no estado.
2: Conectividade em rodovias federais e estaduais.
3: Lançada política para reduzir áreas sem cobertura de celular. Luana Karen.
5: Para viabilizar a ampliação da conectividade nas estradas, está o compartilhamento de sinal entre as operadoras.
2: Hoje é dia do professor.
3: Brasil tem mais de 2.400.000 docentes na educação básica.
2: E o que é ser professor no país? Ouvimos docentes e alunos que destacam a importância da profissão.
6: Quero desejar um feliz dia dos professores a todos os mestres que nos ensinam e nos inspiram todos os dias. Parabéns pelo seu dia.
3: Na apresentação da Voz do Brasil, Luciano Seixas e Mariana Jungmann.
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3: A segurança nas rodovias é um dos pontos da política.